Entre o balanço do final de dia e a preparação de um dia que agora arranca, ainda quente, mas já de outono, é assim o Oceano Pacífico na RFM, só com grandes músicas calmas, como esta, Risk It All, de Bruno Mars.

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1: E é assim que chegamos a Porto Seguro, na terra firme. É assim que chegamos ao final do Oceano Pacífico desta noite. Continua a viagem só com grandes músicas. Eu fico por aqui, sou a Ana Colasso.
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1: Muito bom dia com a RFM, estás comigo, Jéssica Mendes. Vamos lá, boa quarta-feira. Eu, por mais que me deite cedo, eu tenho muito sono. Já dizia à minha bisavó, quanto mais dormes, mais sono tens. E eu acho que ela tinha mesmo razão. Eu prometo que quando descobrir o segredo, a poção, a dica para acordarmos sem sono, eu venho aqui partilhar contigo. Até lá, tenho grandes músicas para te dar. Podes ter sono, mas dão-te energia. Prometo. Ajudam-te a enfrentar o dia com mais vivacidade. Por agora, Yugal com RFM.

Dia de trabalho, eu sei, não apetece. Mas já estamos a meio da semana, nem tudo é mau. Por agora é Freya Sky na RFM. 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

0: FM, boa quarta-feira. Daqui a pouco ficas com Raven Lanai, com uma que eu adoro e que vi ao vivo no meu calorama Love Me Not na RFM.
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Encosta-te a mim. Encosta-te a mim porque eu sei o que é acordar cedo antes do sol nascer. Eu sei o quão duro é. A vida assim obriga, não é? Porque ninguém acorda feliz antes do sol nascer. É a minha teoria. Eu desconfio de pessoas que acordem felizes antes das 5 da manhã. Mas cá estamos juntos para tornar esta quarta-feira boa. As grandes músicas estão aqui para ti. Por agora, Jorge Palma, na RFM.

Se isto não é quase uma meditação, a voz da Billie Eilish a entrar-te pelo carro nesta manhã de quarta-feira. Estás comigo, Jessica Mendes, por agora é Calvin Harris com Summer. 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
7: E cá vamos nós para mais uma hora recheada de grandes músicas. Eu sou Jéssica Mendes, vamos lá acordar nesta quarta-feira. Eu sei que não é fácil, eu como tu sei que não é fácil, mas estamos aqui juntos com grandes músicas. A começar agora com Harry Styles, American Girls, na RFM.

Asher com Pitbull a dar-te energia para esta quarta-feira. Até uma ótima manhã. Eu sou Jéssica Mendes. Espero que já tenhas ouvido a nova rubrica do António Raminhos no Café da Manhã da RFM. Se não, tens no nosso Instagram, no nosso site e no nosso YouTube. Não há desculpas. Vai lá ouvir.

0: Chicam para dar-nos energia para esta quarta-feira. Eu sei, custa, não nos apetece muito. Olha, hoje vais tomar um bom pequeno almoço. Seja fora, seja no refeitório da tua empresa, tu mereces. Daqui a pouco ficas com o Pink na RFM.
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Mary Moore está aqui na RFM com Se Eu Fosse A Ti. 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

0: fim aqui na RFM. Vamos lá ver o tempo para esta quarta-feira. Se queres dar um mergulho depois do trabalho, deixa-me dizer-te que vai. Céu geralmente limpo, apresentando períodos de mais nebulosidade. Tenho um problema com esta palavra. Nebulosidade na faixa costeira ocidental. Vento em geral fraco, possibilidade de neblina ou nevoeiro matinal no litoral norte e centro. Descida da temperatura no litoral norte e centro. Isto, trocado por miúdos, é 23 graus para o Porto, 29 para Faro, 35 para Lisboa, como assim, e 36 para Santarém. Lisboa vai estar quente. Estás comigo, Jéssica Mendes, daqui a pouco ficas com Calvin Harris e Clementine Douglas na RFM.
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Tão bom. David Fonseca aqui na RFM, ele que vai estar no Que Grandioso Espetáculo é Este, no dia 17 de outubro, no Super Boca Arena no Porto. Apressa-te, já há pouquíssimos bilhetes, por isso compra já. Por agora ficas com The Killers da RFM. Aproveita.

0: Obrigada por estares desse lado. Amanhã cá estarei à tua espera a partir das 5 da manhã, só esta semana, porque o Daniel Fontoura está de férias. Eu sou Jéssica Mendes, beijinhos, boa quarta-feira. Ficas agora com o Café da Manhã da RFM.
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13: Bom dia, estás com a RFM, é quarta-feira. Pedro Fernandes, Mariana Alvim e Luís Pinheiro. Olá, meninos.
14: Olá, bom dia. Tudo bem?
13: Tudo bem. Mariana, há trânsito esta hora, 7 da manhã?
15: Ah, sim, senhor, já complicou e tudo. 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Atenção que houve acidente na A1 e depois das portagens da Alverca, ocupa a via direita no sentido norte-sul. Não provoca fila neste momento, mas vai com cuidado. De resto, o habitual a esta hora, alguma resistência já no IC19 desde Queluz, paragens na A2 a partir da primeira ponte do Feijó e no Porto tudo tranquilo. Boa viagem com a RFM. Boa quarta-feira, hoje com 9 distritos sob aviso amarelo. Cada grande parte do continente ultrapassa mesmo os 30 graus de máxima. Domingo é que, hoje, apesar de ser o primeiro dia de outono, domingo é que ele chega. Domingo descem as temperaturas com chuva até terça-feira.
13: Obrigado, Mariana. As notícias já a seguir na RFM.

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1: Olá, bom dia, eu sou a Beatriz Lopes. A noite trouxe boas notícias no combate aos incêndios. Já entrou em fase de resolução. O incêndio começou ontem à tarde em Água Longa, Santo Tirso, distrito do Porto. O fogo que chegou a ameaçar habitações foi dominado pouco antes das 5 da manhã. Nos trabalhos de rescaldo continuam quase 200 operacionais, apoiados por cerca de 50 viaturas. Mais de 750 camas de cuidados continuados fecharam nos últimos 5 anos. Só este ano encerraram 264 camas, quase o triplo do total registado no ano passado. São números da Associação Nacional dos Cuidados Continuados avançados à Agência Lusa. A associação culpa o subfinanciamento e alerta que as novas camas previstas no PRR não estão a compensar os encerramentos. Entra hoje em vigor a lei que proíbe a ocultação do rosto em espaços públicos, com multas que podem chegar aos 3 mil euros. Há exceções por motivos de saúde, profissionais, artísticos ou de segurança. Quem obrigar a outra pessoa a esconder o rosto pode também ser condenado até 2 anos de prisão. O Presidente da República viaja hoje para Roma, para uma visita oficial ao Vaticano. António José Seguro é recebido amanhã de manhã pelo Papa Leão XIV e terá também encontros com responsáveis da Santa Sé. A agenda inclui ainda a inauguração nos Jardins do Vaticano de uma escultura de Álvaro Siza Vieira. Volodymyr Zelensky alerta para a possibilidade de uma nova ofensiva russa em larga escala contra a Ucrânia. O presidente ucraniano reuniu-se com Donald Trump em Nova Iorque, à margem da Assembleia Geral da ONU, e diz que os dois países querem acelerar os esforços para pôr fim à guerra antes do inverno. Kiev pede também um reforço dos sistemas de defesa aérea. O velório de Jorge Palma realiza-se hoje na Voz do Operário, em Lisboa, entre as 3 da tarde e as 10 da noite. O músico morreu na noite de segunda-feira, aos 76 anos. O funeral realiza-se amanhã, com saída às 3 da tarde para o cemitério do Alto São João, onde a cremação será reservada à família e amigos próximos. O Benfica entrou a ganhar na Liga dos Campeões Feminina. As encarnadas venceram as Juventus em Turim por 2-1. Na próxima jornada, a 30 de setembro, o Benfica recebe o Bayern de Munique.
2: Obrigado, Beatriz. Atualizamos as notícias às 7h30 aqui na RFM. 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Hoje também temos uma missão pontuada com algumas homenagens ao Jorge Palma. Vamos ter aqui muitos artistas que vais gostar de ouvir a cantar temas do Jorge.

0: Isto é mesmo para acordarmos, não é, malta?
1: É, já acordei.
0: Bom dia. Obrigada. Com o café da manhã.
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0: Quarta-feira, 23 de setembro. Ontem foi um dia difícil, um dia também de homenagens, mas hoje as homenagens vão continuar. A Jorge Palma, vamos ter um programa especial.
3: Muito, muito especial, pá, porque vamos fazer mais uma homenagem a Jorge Palma. Vamos ter aqui três grandes artistas a prestarem-lhe a devida homenagem a um dos maiores artistas da nossa praça, não é?
1: Como costumam dizer. Sim, temos o Tiago Tencourt, temos a Mafalda Veiga e o David Fonseca, que fica com o Café da Manhã, vai acompanhando esta manhã especial.
0: E já sabem que músicas é que eles vão cantar?
1: Não.
0: Então não sabemos. Vai ser surpresa. O nosso produtor já sabe. O nosso produtor já está aqui a assinar com a cabeça. Sim, sim, eu já sei tudo.
3: Eu aposto. Posso fazer as minhas apostas?
0: Podes fazer as tuas apostas.
3: Eu acho que vem aí o Deixa-me Rir, não sei de quem. Vem o Deixa-me Rir.
0: Falhaste.
3: Vem o Encosta-te a Mim.
0: Estou
3: certo?
0: Falhei.
1: Encosta-te a Mim, que engraçado, não vou cantar.
3: E a gente vai continuar?
0: Essa acertaste.
3: Acertaste. A única.
0: Só acertaste essa. Agora, quem é que vai cantar qual?
3: Ah, então tu já viste.
0: Agora voltei a folha do alinhamento e vi que estava aqui já.
3: Pai, pronto, olha, não acertei, só acertei numa. E quem é que vai cantar esta? Vai ser Mafalda Veiga?
0: Certo, muito pronto. Bem, vamos ter Mafalda Veiga, Tiago Betancourt a cantar O Meu Amor Existe e o David Fonseca a cantar O Frágil.
3: Boa.
0: Vai ser um programa muito especial hoje aqui, o teu café da manhã. Fica por aí, para já temos os vizinhos e a vizinha do primeiro andar.

0: Bom dia, estás com a RFM. Passam agora 12 minutos das 7. 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Já a seguir vamos ter que falar da Seleção Nacional, porque, meus amigos, já há bronca. Então, já há bronca na Seleção Nacional e envolve o Cristiano Ronaldo. É só o que eu vos digo.
1: É o início dos jogos.
0: É o início. Bem, isto não vai correr bem. Estás com tudo.
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0: O calendário diz-nos que hoje começa o outono. É verdade que as mudanças do clima já não permitem definições exatas sobre o tempo de cada estação do ano, mas mesmo assim, as folhas mudam de cor e caem, vai anoitecendo cada vez mais cedo e fazemos associações de forma natural. O cheiro das castanhas, guardar as roupas de verão, voltar a saborear outras comidas e ao longe já espreitamos o Natal. Pensa nisto. Bom dia.
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0: Mark Ronson e Miley Cyrus. Esta chama-se Nothing Breaks Like a Heart. São as grandes músicas da tua RFM. Agora, para mudar um bocadinho de assunto, vamos falar de bola. Pode ser?
1: Mariana, mãe, que entusiasmo.
0: Eu sei que tu não és apreciadora, mas às vezes temos que falar nisto.
2: Não, da nossa seleção, não, tu aprecias a nossa seleção.
1: Claro.
0: Já viste algum jogo da seleção, Mariana?
1: Em 2004 vi todos.
0: Mas ao vivo?
1: Não.
0: Não.
1: Ah, eu fui a um jogo ao vivo, que foi um Belém Sporting.
0: Belenenses
1: Sporting.
0: Ou então era a freguesia de Belém contra o Sporting, pode acontecer.
1: O estádio do Belenenses não é na freguesia de Belém.
2: Então, é. Mariana, o Pedro está a querer chatear-te.
0: No Restelo, no Restelo.
1: E não há repetições, ao vivo não se vê nada. Eles ao longe, mais pequenininhos. Mas é golo, quem é que marcou? Não sei, não se vê nada. Não há repetições.
0: Há quem vá para os estádios com o relato.
1: Lá está ele. Então, um amigo meu tinha o rádio no ouvido, sim senhor.
0: Eu, por acaso, nos meus camarotes tenho sempre televisão.
1: E croquetes.
0: E vejo as repetições e croquetes e rissóis.
1: Mas que não te suba a cabeça.
0: Claro. Bom, mas vamos falar da seleção, porque entretanto sabes que mudou o selecionador nacional.
1: Sim, sim, senhor.
0: Agora é?
1: Agora estou com a breca, mas eu sei. É o Jorge Jesus. Olha, fico nervosa, estou no concurso de cultura geral.
0: Jorge Jesus.
1: Sim, senhor, estreou-se ontem.
2: Não.
1: Há pouco tempo foi
2: notícia. Estreou-se ontem. Não, estreou-se ontem, tens toda a razão, porque o primeiro treino da seleção foi com Jorge Jesus e isso conta como
0: foi ontem, não é?
2: Muito bem.
1: Foi, obrigado.
2: Tens razão.
1: Foi
0: ontem. E já houve bronca no treino. Agora, não sei se são os métodos novos de Jorge Jesus ou se foi só, pronto, um mero acaso e ter acontecido aqui um pequeno erro de alguém. Mas há declarações de Cristiano Ronaldo a mostrar o seu desagrado com estes novos métodos. Queres ouvir, Mariana?
1: Quero, claro.
0: Vamos ouvir Cristiano Ronaldo no treino da seleção.
1: As bolas são uma bip?
2: São uma bip?
1: Ah, a culpa é das bolas.
2: Não enchem as bolas.
0: Ele estava-se a queixar que não enchiam as bolas. Então, mas não enchem as bolas? Então, mas o que é isto?
2: Ele está habituado à Arábia, não é?
0: Pois.
2: Na Arábia as bolas são feitas de ouro.
0: Não, e na Arábia as bolas estão cheias de gasóleo.
2: Exatamente.
0: É? Eles enchem com gasóleo, com petróleo, neste caso.
1: Mas é legítimo esta coisa, não estavam bem cheias. Olha, claro. A bola de basquete quando não está bem cheia, não dribla, sim. Fica lá embaixo.
0: Não, sim.
2: Não bate.
0: Exatamente. Não bate bem, não é?
2: Dribla,
0: quando não
2: dribla.
0: Está cheia, não bate bem.
1: Não dá para driblar.
0: Exatamente.
2: Não dá para driblar. Exatamente.
0: Agora, eu espero que isto seja resolvido a curto prazo, porque este mau ambiente na seleção não pode,
2: sim, não pode.
0: Pode ficar até ao jogo, não é?
1: Não, eu não sabia que o Ronaldo dizia palavrões, estou desiludidíssima.
0: Não diz, ele mete pis, não ouviste? Ele não diz. Bom, estas são as bolas ao Ronaldo. Que nós não queremos desculpas. É contra
1: bolas
0: o País de Gales amanhã.
1: De futebol.
0: Mariana, eu não acredito.
2: Dia,
0: que foste
2: são
0: pai.
2: 7 e 24.
0: Sim,
2: senhor.
0: Foste pai, Mariana.
2: Como nós temos.

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0: Floor, Jennifer Lopez e Pitbull. Estás com a RFM, a rádio das grandes músicas. Agora espreitamos o trânsito.
1: Vamos a isso, está complicado. 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Começaram os problemas em Lisboa. Houve acidente na A2 em Almada, no sentido sul-norte, fila desde a Baixa de Corroios. Acidente também no IC19 em Queluz, Sintra-Lisboa, paragens desde Paiões. Mais um foi na A1, antes das portagens da Alverca, sentido sul-norte. No Porto, começa a ficar mais acumulado na VCI, do Mercado A3 e entre o final da A1 e o Nó de Francos. Boa viagem com a RFM, boa quarta-feira. Hoje continuamos com calor, 9 distritos sob aviso amarelo. Grande parte do continente ultrapassa os 30 graus de máxima, apesar de ser primeiro dia de outono, ele só chega lá para domingo. Começam a descer as temperaturas e chuva vem aí até terça-feira.
0: Agora vem aí as notícias na RFM.
2: Olá, eu sou a Beatriz Lopes. Mais um passo para decidir o futuro das trotinetes em Lisboa. O Automóvel Clube de Portugal recolheu cerca de 20 mil assinaturas para levar a referendo o futuro das trotinetes em Lisboa. Eram precisas 5 mil. A iniciativa segue agora para a Assembleia Municipal. Os lisboetas poderão ser chamados a decidir sobre a continuidade das trotinetes. Entra hoje em vigor a lei que proíbe a ocultação do rosto em espaços públicos. O diploma prevê multas que podem chegar aos 3 mil euros, com exceções, por exemplo, por motivos de saúde, profissionais ou de segurança. Quem obrigar outra pessoa a esconder o rosto pode também ser condenado a uma pena de até 2 anos de prisão. André Ventura diz que foram roubados do gabinete do Chega no Parlamento documentos relacionados com o negócio da REN. Em declarações à CNN Portugal, o líder do partido afirmou que a informação levanta suspeitas severas sobre a operação e eventuais beneficiários. Emmanuel Macron voltou a pedir mais ação internacional perante a situação em Gaza. No discurso na Assembleia Geral das Nações Unidas, o presidente francês defendeu os direitos dos palestinianos e criticou a situação humanitária.
0: Obrigado, Beatriz. Olha, agora, sabem o que é que vamos fazer?
1: Sim!
0: Vamos jogar ao Que Barulho é Este?
3: Vamos a isso.
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0: Que já está a valer 1580 euros.
1: Maravilha.
0: Maravilha se ganhares e se adivinhares, não é? Se não é só um barulho esquisito. Está aqui em incomodar. O número de telefone é o 213814540. Ouve lá com atenção e diz-nos que barulho é este. Já foi. 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
1: Quarta chamada.
0: Boa sorte. Pode ser tu.
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0: Bom dia, estás com a RFM e vamos jogar ao Que Barulho É Este?
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0: Já está a valer 1.580 euros e temos um estreante. Será que o Diogo Pereira vai ficar com este dinheiro todo? Olá, Diogo, bom dia.
2: Olá, bom dia.
3: Bom dia.
0: Alô, Matosinhos, não é? Como se for dizer.
4: Alô, Matosinhos. Meu nome é Diogo. Estás bem? Estás confiante?

0: Estou confiante, vamos ver. A primeira vez, vamos ver se tenho sorte de principiante.
1: Olha. Eu acho que calhou logo um barulho difícil. Digo eu.
2: Mas às vezes surpreendem-nos.
0: É isso.
1: É isso. Ele não está com muita fé.
3: Bora, Diogo. Vamos a isto.
1: Vamos a isto. Para 1580 euros. Que barulho é este? Surpreende-nos lá, Diogo. O que é que parece?
0: Eu penso que seja uma espécie de carimbo. Aqueles carimbos que colocamos em documentos oficiais. Penso que seja isso.
3: Uhum. Okay. E o que é que diz o carimbo? Diogo?
1: Diz aprovado, é diz aprovado ou recusado?
0: Espero que seja aprovado.
2: Okay. Deixa lá ver um carimbo.
1: Carimba aí, Mariana.
2: Diz...
1: Olha este carimbo, olha este carimbo.
2: Oh.
1: Recusado.
3: Oh, Diogo, pá.
1: Desculpa.
2: Isto era vermelho.
0: Não tem mal, valeu pela experiência.
1: É isso.
2: É isso.
1: Continua a tentar, Diogo. Grande abraço.
0: Um abraço.
3: Grande abraço, bem. Bom dia, bom trabalho.
1: Até já, bom dia. 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

0: Manson Boone e Slow It Down. Estás com a RFM, faltam 16 minutos para as 8. 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Já a seguir, junta-se a nós para a homenagem a Jorge Palma. Tiago Bittencourt fica por aí com a tua RFM.
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1: Parabéns, Cláudia Xavier de Setúbal. Mais uma vencedora do Que Barulho é Este na RFM. 21.250 euros. 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

0: Suana tem. Os BTS e Swim, bom dia, estás com o Café da Manhã da RFM.
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0: Ontem foi um dia difícil para todos nós, aliás, na segunda-feira, quando recebemos a notícia da morte do nosso querido Jorge Palma. E hoje estamos aqui a pontuar esta emissão com algumas homenagens sentidas ao grande Jorge. O Tiago Tencour é um dos nossos convidados de hoje, o primeiro convidado de hoje. Olá, Tiago, bom dia.
2: Bem-vindo.
0: Obrigado. Dia. Obrigado por juntares a nós neste dia que também é de lembrar o Jorge. Tu ontem colocaste um post de uma cover que fizeste do Só, e na descrição do texto dizias que o Só foi realmente quando ouviste esse álbum, que foi um mundo novo que se abriu para ti.
3: Sim, olha, eu já tocava guitarra, eu era aquele guitarrista, era o avô, um amigo meu tem esta expressão do avô cantigas. Eu era aquela pessoa que sabia as músicas para entreter um grupo, mas nunca me tinha passado pela cabeça escrever canções. Isto foi numa altura em que eu fui para a universidade e conheci o Pedro Pupi, e que é, portanto, depois fez o que o Pedro Pupi depois fez, o UI, não sei se vocês estão a lembrar. Nós éramos colegas de turma. E tivemos ali uma empatia muito engraçada, e comecei a escrever com ele, muito graças a este ao Só, que realmente... Eu ontem estava a ouvir o Benjamin a falar de que o Jorge Palma é o símbolo de determinada corrente na música portuguesa. Uhum. E era verdade, a maneira dele dizer as coisas.
0: Como encaixava as palavras, não é? As palavras que usava.
3: E a maneira despretensiosa e muito livre com que ele dizia as coisas não era tão, sabes, a intuação não era tão portuguesa, e eu já ouvia muito fado, por isso já tinha muita coisa cá dentro. E eu acho que depois de ouvir o Palma foi ali uma portinha que mostrou um caminho por onde eu como eu disse nesse texto, por onde eu podia encaixar.
0: E encaixaste muito bem.
3: E nunca me tinha passado pela cabeça escrever canções, e o Pupo já escrevia algumas canções.
0: Portanto, quando ouviste o Jorge Palma foi aquele empurrão.
3: Foi um gatilho.
0: É isto que eu quero fazer, não é?
3: Acho que foi um gatilho. Que percebi que onde é que a minha voz podia mais ou menos encaixar, porque não, fado eu não conseguia cantar.
0: Nunca cantaste fado, nunca experimentaste cantar um fadinho.
3: Já experimentei e
0: correu mal.
3: E correu mal.
0: Foi uma vez sem exemplo.
3: Mas experimentei em casa, não é?
0: No elevador.
3: Sim, quer dizer, eu já ouvia o Brunhosa, ouvia o GNR. Resolvia, quer dizer, a música portuguesa toda, mas não encaixava em lado nenhum, e de repente
0: fez ali uma luz para ti, não é?
3: Fez ali uma luz.
0: Até que um dia conseguiste gravar com ele. Como é que foi de ouvires para depois pisares o mesmo palco que o Jorge?
3: Eu gravei com ele no quando fiz aquele
0: Blasos,
3: o álbum acústico de 10 anos de carreira. E fomos os dois para o estúdio. Ele pegámos na música Laços do Estranja, e ele gravou aquele piano. Mal ele começou a tocar, ficou uma música de Jorge Palma praticamente. por isso ficou eternizado aí. E depois, mais tarde, fomos nos encontrando. Eu lembro que fiz alguns concertos com ele como convidado, com o Tim e a Cristina Branco. Ele convidava-nos aos três. Fui a única vez da minha vida à festa do Avante pela mão
0: do Jorge.
3: Pela mão do Jorge Palma, que foi muito engraçado também, foi um concerto muito bonito. E por isso, sim, acho que, mas como eu também disse nesse texto, eu e como estávamos a falar há bocado, não é? ele era uma pessoa de abraços. É uma pessoa muito ternurenta, mas nunca o deixei de ter naquele
0: no pedestal,
3: não é? Ele começava a cantar, pá. Eu acho que o que mais me doeu nesta morte dele foi perceber que não o íamos voltar a ouvir ao vivo, que era obviamente diferente de
0: era diferente, era sempre concertos diferentes, não é?
3: E ouvir em CDs era diferente.
0: Tinha uma magia própria.
2: Tu tiveste a sorte de... Muitas pessoas dizem, não devemos conhecer os nossos ídolos. Tu por acaso tiveste essa sorte. Posso dizer que Jorge Palma parece pelo menos ser um
3: claro,
2: ídolo
3: claro,
2: teu.
3: Claro.
2: Qual é que foi assim o maior conselho ou o melhor conselho que ele alguma vez te deu?
3: A primeira vez que eu conheci o Jorge Palma, portanto, isto foi numa altura em que a imprensa e toda a gente era um bocado mais cruel.
0: Sim,
3: no mundo.
0: Não perdoava.
3: Exatamente. Então, quando eu aparecia, recebia... Veio com umas críticas lixadas em relação e de comparações com o Jorge Palma e não sei o quê, mas nós realmente vimos de sítios bastante diferentes. O Jorge Palma vem da música clássica, eu tenho zero formação e venho do grunge e do rock e não sei o quê, por isso a voz era parecida, mas depois tudo o resto era coisa. E conheci o Jorge Palma e disse: pá, sabes que muita gente diz que não sei qual. E ele: é pá, quando alguém disser isso, manda os gajos para o tu.
2: Foi o melhor conselho.
4: Jorge Palma, muito bom. Olha, Tiago Betancourt, hoje então vais tu atuar ao vivo aqui na RFM em homenagem ao Jorge Palma.
3: É verdade,
4: muito
3: sim.
4: Muito especial.
3: Sim, podia ter escolhido variedíssimas canções, porque eu tocava quase o só inteiro.
0: Difícil, só pudeste escolher uma, não foi?
3: Só pude escolher uma.
0: Desculpa. Quer dizer, podes tocar todas, só que só uma é que vai para o ar.
3: Também já não vejo.
0: Já a seguir às notícias, Tiago Betancourt então aqui ao vivo na RFM. E vais cantar qual?
3: O Meu Amor.
0: O meu amor existe. Muito linda. É já a seguir às notícias. Fica por aí com a tua RFM.
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0: Bom dia, boa quarta-feira, estás com a RFM. São quase 8 da manhã e voltamos ao trânsito, Mariana.
4: 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Está mais complicado em Lisboa, houve acidente na A2 em Almada, tens corte via central no sentido sul-norte, fila nos Foros da Amora. Acidente também no IC19 em Queluz, Sintra-Lisboa, ocupa a via esquerda, há demora desde Paiões. De resto, ainda as demoras habituais a esta hora em Lisboa e também já começa na VCI. Onde complicou no norte foi na A4, antes de Hermesinde, sentido Amarante-Porto, demora desde Valongo. Boa viagem com a RFM, boa quarta-feira. Hoje temos 9 distritos sob aviso amarelo, apesar de ser o primeiro dia de outono, grande parte do continente ultrapassa mesmo os 30 graus de máxima. Domingo é que vão descer as temperaturas, com chuva até terça.
0: Obrigado, Mariana. As notícias já a seguir.

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3: Olá, eu sou a Beatriz Lopes. Há cada vez menos camas para quem precisa de recuperar depois de sair do hospital. Mais de 750 camas de cuidados continuados fecharam nos últimos 5 anos. Só este ano encerraram 264 camas, quase o triplo do total registado no ano passado. São números da Associação Nacional dos Cuidados Continuados, avançados à Agência Lusa. A associação culpa o subfinanciamento e alerta que as novas camas previstas no PRR não compensam os encerramentos. Entra hoje em vigor a lei que proíbe a ocultação do rosto em espaços públicos. O diploma prevê multas que podem chegar aos 3.000 euros, com exceções, por exemplo, por motivos de saúde, profissionais ou de segurança. Quem obrigar outra pessoa a esconder o rosto pode ser condenado também a uma pena de até 2 anos de prisão. O início do ano letivo vai hoje a debate no Parlamento por iniciativa do PCP. Os comunistas acusam o governo de agravar os problemas na escola pública. Paula Santos considera surreal haver alunos que começaram o ano sem escola atribuída.
4: Aconteceu algo que considero que é surreal, que foi iniciarem-se as aulas e havia alunos que não sabiam para que escola iam, não me recordo uma situação desta natureza no início das aulas.
3: O debate sobre o ano letivo começa às 3 da tarde no Parlamento. Mais um passo para decidir o futuro das trotinetes em Lisboa. O Automóvel Clube de Portugal recolheu cerca de 20 mil assinaturas para levar a referendo o futuro das trotinetes partilhadas. Eram precisas 5 mil. A iniciativa segue agora para a Assembleia Municipal. Se andas de autocarro ou elétrico da Carris, atenção, hoje pode haver constrangimentos no serviço entre as 10 da manhã e as 3 da tarde. Em causa está um plenário dos trabalhadores para avaliar salários e condições de trabalho. Os sindicatos acusam a empresa de querer retirar direitos que já estão consagrados. Os chefes da diplomacia dos Estados Unidos e da Rússia reúnem-se hoje em Nova Iorque, à margem da Assembleia Geral das Nações Unidas. Marco Rubio e Sergei Lavrov vão encontrar-se numa altura em que Washington tenta avançar nas negociações para pôr fim à guerra na Ucrânia. O encontro acontece no mesmo dia em que Volodymyr Zelensky discursa na ONU.
5: Obrigado, Beatriz. Voltamos às notícias às 8h30. 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Eu sou o Pedro Fernandes, com Mariana Alvim e Luís Pinheiro. E já a seguir, temos aqui a cantar ao vivo, na RFM, nos nossos estúdios, o Tiago Bettencourt, O Amor Existe, de Jorge Palma. Mas primeiro, ainda bem, Justin Bieber. Fica por aí.
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0: Justin Bieber e Daisy, se estás com a RFM, bom dia. Hoje é quarta-feira e esta emissão está a ser pontuada com homenagens a Jorge Palma. O Tiago Tencour está hoje connosco e escolheu O Meu Amor Existe para essa homenagem. Olá, Tiago, mais uma vez.
1: Olá.
0: Vamos ouvir-te? Acústica aqui na RFM.
1: Vamos a isso, ver como é que
0: quando quiseres.

0: Tiago Tencour. São estas músicas que ficam para sempre. Obrigado, Tiago.
1: Olha, arrepiei-me, Tiago, parabéns.
0: Excelente homenagem.
2: Um pequeno twist.
0: Um belo twist. Eu cantei esta música com o Jorge Palma, mas acho que contigo era melhor. Contigo tinha sido melhor.
3: Ainda bem que foste tu dizer, Pedro.
1: Tiago, hoje, obrigado.
0: Obrigado, Tiago, mais uma vez. Hoje ainda vamos ter uma Falda Veiga e David Fonseca connosco.
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0: Bella Kay, I love it, I love it. Passam 17 minutos das 8. 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
0: Pois é, e quem é que vai aos Globos de Ouro?
2: Quem é?
0: É no sábado ou é no domingo?
2: É no sábado.
0: É no sábado à noite.
2: Felizmente.
3: Porque
2: senão segunda-feira não estávamos cá. Tinhas de aguentar o barco sozinho.
0: Eu segunda não estou cá também.
2: Pronto, então não fazia ninguém o programa.
0: Eu não vou aos Globos de Ouro. Vocês é que vão representar RFM.
2: O quê, Mariana? Disseste alguma coisa?
4: Estou a chocar uma. Espero estar bem até sábado.
2: E
4: até
2: sábado. Eu ainda não recuperei da minha.
0: É para vocês, para
4: eu disse primeiro,
0: realmente.
4: Luís, agora é a minha vez. Já faltaste com doença. Agora tenho um cartucho para gastar.
0: São os fiteiros, pá. Vocês vão aos Globos de Ouro representar RFM e muito bem. E a Cataplana de Paixão, que está nomeada para melhor projeto de entretenimento nos Globos de Ouro.
4: Essa grande rádio novela. Não conheces, podes ouvir em podcast ou ver no YouTube, com grandes atores, grande cartaz. A maior parte, como são tão bons atores, está tudo ocupado em trabalho.
0: É verdade.
4: Portanto, vai Luísa, Mariana.
0: E vai o Henrique Dias.
4: O Henrique Dias, o
0: guionista. Que é um dos autores e guionista.
4: E vai também a Cici Martins.
0: Então afinal vai mais gente.
4: Poucos, mas
2: sim,
4: bons.
2: Vai a Cici Martins e o Henrique Dias e a Mariana recebeu o prémio. Eu vou ficar.
0: Não, tu também vais, até porque tu tiveste já a escolher roupa, não foi, Luís?
2: Eu tive a escolher roupa, é verdade. Levei um amigo meu a fingir de meu estilista. Eu acho que isto é um bom programa.
0: Peraí. Recua lá um bocadinho.
2: Isto é uma boa sugestão de programa para fazeres com amigos, se te quiseres divertir.
0: Como
2: durante
0: assim?
2: Uma tarde, que é fingir que um amigo teu é estilista e é super famoso, e tu levas o teu amigo para escolher um fato contigo. E eu digo-te uma coisa: vais passar das tardes mais engraçadas da tua vida, que foi o que eu passei ontem. Ontem fui, levei um amigo meu que não é estilista.
0: É o quê? O que é que ele faz na vida?
2: Ele é realizador.
0: Ah, ok. Tem não. Algumas noções de...
2: Mas é completamente diferente.
4: Realizar sonhos.
2: E então, o que é que eu reparei?
0: Tinha o sonho de ser estilista.
2: E ele quis fazer de personagem. Ou seja, ele quis ser um estilista daqueles maus. Estão a perceber? Ou seja, que rejeita vários tipos de roupas, mas só gosta de roupas feias. Esta era a personagem que ele estava em
4: casa. Mas espera aí, tu ias provar roupa e saía tipo filme, não é?
0: Pretty Woman,
4: completamente. E mostras e ele diz gosta ou não gosta.
2: Sim, só que ele pedia também roupa, pronto, que na nossa ótica era horrível.
4: Ok.
2: Só que a senhora da loja,
4: coitada,
2: qualquer coisa que ele dissesse que ficava bem, a senhora concordava.
4: Claro.
2: Então era, eu provei um fato azul claro.
0: Bebê, não é?
2: De smoking.
0: Ai, que lindo, adorava que fosse.
2: Aquelas coisas
0: Sim.
2: muito, muito boas. E ela, o estilista, o meu amigo estilista, diz assim: não, isto de facto acho que fica realmente muito bem. Vamos pôr aqui uma faixa agora, aquela faixa que os smokings têm, mas cor de vinho. E então pôs uma faixa cor de vinho também.
4: Para cá se fica bem.
0: Tens fotos dessas provas?
2: Só tirámos depois, quando eu já estava com o outro, que era um preto.
0: Tirado de todos os looks, não era?
2: Então o que é que eu tirei? Pá, tenho aqui uma que era com a faixa cor de vinho e o fato preto, que não é tão bom. Mas eu digo,
0: tu vais acabar por ir de fato preto então?
2: Vou de smoking preto.
0: É, pá, smoking. Que desilusão.
2: Vou de smoking
0: que
2: preto.
0: Que desilusão.
2: É verdade, Mariana.
0: Não podes, Mariana. Então é gala.
2: É gala. E eles lá dizem que é de smoking.
0: A Mariana ia de jeans e ténis. E All-Star.
4: Ténis vou. Lamento.
2: Ténis, vais de ténis?
0: Acho que não podes entrar de ténis.
2: Olha, aqui parecia. Aqui parecia.
0: Vais descalça.
2: Aqui parecia um forcado. Mas não está assim tão mal. Aqui. Não foi das piores
4: Luís,
2: coisas.
4: Luís é muito esperto. Mostra a toalha, tem que estar tá bonitão. Mas, Luís, já uma
2: não,
4: coisa.
2: Epá, não tenho mais, Mariana. Como
4: a brincadeira,
2: podes ver?
4: A brincadeira de provar as roupas, podes fazer sem estilista e ir. Todos nós fizemos aos 12, 15.
2: Não,
4: íamos
2: isto
4: às
2: é muito...
4: lojas provar roupas.
2: Mas imagina, vai agora com um estilista. Pede uma amiga tua ou um amigo teu para ir contigo. Veja se não é muito mais divertido. Estou aqui a dar uma sugestão de um grande programa de tarde.
0: Sim, sim, agir.
2: Pá, portanto,
4: olha,
2: quem
4: coitada
2: quiser...
4: da senhora da loja, mas acabaste por comprar qualquer coisa.
2: Sim, acabei por.
0: E a senhora da loja ficou muito mais aliviada quando eu saí com o fato de frente.
2: Sim. Portanto, pá, muito obrigado à paciência da senhora da loja, às três pessoas que estiveram a acompanhar-me durante esta tarde.
4: Olha, deram-me um copo de champanhe?
2: Não, mas ofereceram um Nespresso. Porque como acharam que eu era do alto gabarito,
0: claro,
2: da cidade.
0: Achavam que
2: merecias. E como dava um estilista.
0: Olha, ficamos muito ansiosos por te ver então na passadeira vermelha, Luís Pinheiro.
2: Muito obrigado.
4: Eu preferia o azul bebê.
2: Sim.
0: Agora vamos ver como é que a Mariana vai para conseguir ir ao teu nível.
4: Já te disse, viste a fasquia.
2: Mariana, agora pronto.
4: O teu amigo estilista pode ir comigo.
2: Pá, olha, eu digo-te que ele adorou. Portanto, se quiseres, eu chamo e ele vai contigo. Fica aqui uma boa sugestão
0: olha,
2: de programa.
0: Divirtam-se nas nights.
4: É o nome desta música, não é?
0: Claro. The Nights.

0: Avicii The Nights. Bom dia, estás com a RFM. Ora, e quando se fala em União Europeia, pensamos logo em viajar sem passaporte, não é? Usar euros, não pagar roaming.
1: Pois é, e há uma coisa também ainda mais importante: poder escolher onde queremos construir o nosso caminho.
2: E a Sara escolheu estudar na Chequia, trabalhar lá e fazer voluntariado na Eslovénia.
0: Ora, e escolheu bem. Depois escolheu voltar, porque poder ir também significa poder voltar.
1: Ora bem, o Samuel fez um percurso parecido. Estudou e trabalhou em Portugal e no estrangeiro. Aprendeu com outros profissionais e trouxe essa experiência para cá.
2: E há 40 anos estas escolhas não estavam ao alcance dos portugueses da mesma forma.
0: Em 1986, Portugal escolheu entrar na União Europeia.
1: E hoje temos mais liberdade para escolher o nosso próprio caminho.
2: Estamos há 40 anos unidos pelas escolhas.
0: Olha, agora parecíamos o Fama Show, não era?
2: Lemos
0: muito bem este texto.
2: Só falta pose.
0: Faz agora. Estamos a fazer. Vocês não estão a ver, mas estamos a fazer.
2: Quero flash para
0: agora o escalema e amar pela metade na RFM. Bom dia, boa quarta-feira.

0: Bom dia, estás com a RFM, a caminho do trabalho, o trânsito, como é que está, Mariana?
1: 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Está em resolução o acidente na A2 em Almada, sentido sul-norte, fila quase no fogoteiro. Acidente também no IC19 no Cacém, sentido Sintra-Lisboa, ocupa a via central, a fila em Paiões. Ainda demora nos locais habituais a esta hora, nos dois sentidos, na sua circular, o eixo norte-sul desde a Ameixoeira. A norte também separa da Vintes à Via Norte e da A29 na A1 ao Nó de Francos. Onde complicou foi na A4, atenção que houve acidente antes de Hermesinde, sentido Amarante-Porto, a fila a ultrapassar Valongo. Boa viagem com a RFM, quarta-feira, primeiro dia de outono, mas ainda com muito calor. Hoje há 9 distritos sob aviso amarelo. Grande parte do continente ultrapassa mesmo os 30 graus, aliás, 39 para Évora, 37 para Beja, é verdade, Lisboa e Porto Alegre com 36 graus, Coimbra 34, Leiria 31, Faro hoje à espera de 29.
0: Obrigado, Mariana. Agora as notícias na RFM.
2: Olá, bom dia. Eu sou a Beatriz Lopes. A chamada Lei das Burcas entra hoje em vigor, mas continua a levantar dúvidas jurídicas. Entra hoje em vigor a lei que proíbe a ocultação do rosto em espaços públicos. O diploma prevê multas que podem chegar aos 3 mil euros. Ouvido pela RFM, o constitucionalista Daniel Gomes admite que a lei possa vir a ser fiscalizada pelo Tribunal Constitucional por restringir direitos como a liberdade religiosa e a autodeterminação pessoal. Tempos de espera novamente elevados. Os doentes urgentes com pulseira amarela estão hoje a esperar quase 15 horas até serem vistos por um médico no Hospital Amadora Sintra. Mais de 750 camas de cuidados continuados fecharam nos últimos 5 anos. Só este ano encerraram 264, quase o triplo do ano passado. A Associação do Setor culpa o subfinanciamento e diz que as novas camas do PRR não compensam os encerramentos. O preço do petróleo está a cair, com sinais de uma possível solução diplomática para a guerra com o Irão. Donald Trump diz que as conversações com Teherão estão a avançar e acredita num acordo. O barril de Brent está pouco acima dos 98 dólares.
0: Obrigado, Beatriz. Estás com a RFM e já a seguir junta-se a nós Mafalda Veiga. Fica por aí.
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0: Lordi Royals, bom dia, estás com a RFM e com o Café da Manhã. Eu sou o Pedro Fernandes, com a Marina Alvim e Luís Pinheiro. E agora junta-se a nós a Mafalda Veiga. Olá Mafalda,
1: olá,
0: bom dia. Muito obrigado, antes de mais nada, por estares aqui hoje connosco tão cedo. Para prestar também a homenagem ao Jorge. Ele que, como tu dizias ontem, num post que colocaste, fez parte da banda sonora das nossas vidas, não é? Parece
1: que sim,
0: as músicas encaixam sempre em momentos dos nossos.
1: Eu acho que sim, acho que o Jorge era assim um amor coletivo.
0: Pois, é dos artistas que era mais consensuais que nós já tivemos e temos, não é?
1: Acho, absolutamente. Acho que ele era uma pessoa tão genial e ao mesmo tempo tão próxima, tão exposto nas suas fragilidades, nos seus desejos, nas suas alegrias ou tristezas. Eu acho que o Jorge era muito próximo.
0: Daquelas pessoas que não têm fachada nenhuma, não é? Ou seja, tu consegues...
1: Não, era franco a escrever.
0: Era franco, exatamente.
2: Genuíno.
1: Muito genuíno e muito franco a escrever. E eu acho que isso fez com que ele escrevesse um bocadinho sobre cada um dos nossos sentimentos, de alguma forma. Porque eram os dele. E porque viveu a vida tão intensamente que eu acho que viveu todos os sentimentos também muito intensamente. Isso fez com que, eu acho, a maior parte de nós possa identificar-se com canções do Jorge de uma maneira extraordinária, como se nota agora, não é? Está a ser um luto coletivo. Está a ser um luto de todos, de toda a gente.
0: Eu ontem disse aqui que o Jorge, a mim, toca-me de uma forma como se calhar nenhum outro artista português me toca. E ele também tocou muito a tua vida, não foi? Vocês tiveram uma relação próxima.
1: Muito, eu conheci o Jorge em estúdio, porque foi o meu produtor do disco de tatuagem, Manuel Paulo Felgueiras, que era muito amigo dele, que é um dos membros da Alves Namorados e um grande, grande músico, e trabalhou com o Jorge em vários projetos. E o Manuel Paulo, quando estávamos a gravar tatuagens, me disse que achava que era um diálogo e achava que fazia sentido e que tinha muito a ver com o Jorge Palma, e se eu não queria convidá-lo. E eu convidei, obviamente.
2: Mas só ia que o conheceste?
1: E conheci no estúdio.
2: Só nessa altura.
1: E o Jorge aceitou, gostou imenso da ideia, gostou da canção, foi lá ter. E conhecemos-nos aí, gravámos o dueto e depois tivemos muitas parcerias ao longo da vida. Inclusive eu fiz um espetáculo só com canções dele, ao qual ele assistiu.
0: E qual foi a reação dele no final? O que é que ele te disse?
1: Ele gostou imenso. Eu por acaso nem sabia que ele lá estava.
0: Ai, não porque... sabias? Então ficavas muito nervosa, mais nervosa ainda, não é?
1: Foi um CCB e foi um espetáculo em que foi mesmo bonito cantar as canções dele. E depois, recentemente, quando eu fiz 30 anos de música, eu convidei-o também para fazermos um dueto de outra canção, que é o Imortais. E isto já foi em 2018, 2019. E estive em casa dele, estivemos a gravar lá e a filmar também lá o vídeo da canção. E foi sempre muito bom trabalhar com o Jorge e estar com ele. Foi sempre muito íntimo, muito amigo.
2: Eu perguntei ao Tiago há bocadinho qual é que tinha sido o melhor conselho que o Jorge Palma lhe tinha dado. E perguntava-te a ti o mesmo qual é que foi o melhor conselho que o Jorge Palma te deu em vida.
1: Eu acho que o melhor conselho que ele me deu foi o exemplo. Eu acho que o Jorge podia ser assim uma pessoa muito no limite em muitas coisas da vida dele e muitas vezes viveu no limite e acho que também por isso é que conseguiu escrever coisas tão no limite também. Mas eu acho que o Jorge, por outro lado, encarava a música com uma seriedade e com uma exigência que é uma escola para qualquer pessoa que se cruzou com ele. Era muito exigente e tocava muito bem. Eu acho que de todos os escritores de canções portuguesas ele era sem dúvida o mais completo, porque fazia tudo bem. Cantava bem, tocava muito bem, escrevia muito bem e compunha muito bem. E vivia muito bem.
2: Exatamente, é verdade.
1: E acho que não escondia. Tudo isso junto era assim, era o que era o Jorge
0: Palma. É isso que o tornava único, não é?
2: Ora bem, tu hoje, Mafalda Veiga, ontem disseste muito bem que a vossa tatuagem fica para sempre, não é? Aquela imagem lindíssima que puseste no Instagram. Hoje vais então, a gente vai continuar, e é mesmo isso, não é? Vais cantar esta homenagem.
1: Sim, eu nunca cantei, nunca toquei isto com guitarra, normalmente é com piano.
0: Temos aqui
1: acompanhada por um pianista, mas pronto, quando o João Pedro me ligou, eu achei que fazia sentido tocar com a guitarra.
2: Obrigado.
0: Daqui a pouco.

0: Aqui na RFM, Mafalda Veiga, e a gente vai continuar.
1: Obrigada.
0: Fica por aí.
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David Guetta, Teddy Swims e Tones and I, as grandes músicas da tua RFM. E hoje connosco, também para prestar homenagem a Jorge Palma, está a Mafalda Veiga, que vai interpretar mais um dos grandes hinos que o Jorge Palma nos deixou. A gente vai continuar. Mafalda, quando quiseres.

0: Mafalda Veiga, na RFM. Muito obrigado, Mafalda. Foi muito bonito, foi muito bonito. Obrigado. Ora, eu sei de fonte segura que amanhã, antes do jogo da Seleção Nacional, no estádio José Alvalade, vai ser tocada esta música, numa homenagem ao Jorge Palma. Portanto, se estiverem lá, cantamos todos juntos.
1: Fantástico, Mafalda.
0: Obrigado, Mafalda. Obrigado, Mafalda. E obrigado ao Jorge.

0: Bom dia, estás com o RFM e terminou a quarta edição do RFM Sem Olhar a Quem. Teve uma grande energia com a Fundação AGEAS, foi mesmo incrível.
1: Foi sim, senhor, e sempre na tua companhia estivemos à conversa com artistas e agentes da cultura para percebermos o que é que se coloca já em práticas para tornar eventos culturais mais acessíveis a pessoas com deficiência.
2: Intérpretes de língua gestual portuguesa, por exemplo, permitem que pessoas surdas acompanhem o espetáculo.
0: E tivemos lá também. E percebemos também que, por muito que ainda haja para fazer, o caminho já está a ser percorrido. Obrigado por teres feito parte desta quarta edição, uma iniciativa que promete continuar e a dar que falar também.
1: Ora bem.
0: Estás com a RFM, bom dia. Já sabes que depois das 9 se junta a nós o António Raminhos, mas antes disso temos as notícias.
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14: Bom dia, estás com a RFM. Faltam 3 minutos para as 9. Uma informação: Glassback repara ou substitui o vidro do teu carro e recebe uma lavagem com aspiração gratuita. Ofereço eu. Mariana, como é que está o trânsito?
15: 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Mantém-se o acidente no IC19 no Cacém. Só se passa pela esquerda, fila em Rio de Moro. Acidente também na ligação do IC22 à calçada de Carris. Ocupa a via direita e tem fila desde a Ramada. De resto, as demoras habituais a esta hora em Lisboa e também no Porto, tudo cheio na VCI, da Vintes ao nó da A3 e da A29 na A1 a Francos, os acessos à VCI também todos preenchidos a esta hora. Boa quarta-feira com a RFM. Hoje, apesar de ser o primeiro dia de outono, continuamos com muito calor. Há mesmo 9 distritos sob aviso amarelo. E temos 39 graus hoje para Évora, 37 para Beja, Lisboa com 36 graus, Faro 29, Porto hoje à espera de 26.
14: Obrigado, Mariana. As notícias já a seguir. Daqui a 45 segundos. Exatamente.

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2: Olá, eu sou a Beatriz Lopes. Há cada vez menos camas. A Associação de Cuidados Continuados pede medidas urgentes ao Governo. Mais de 750 camas de cuidados continuados fecharam nos últimos 5 anos. Só este ano encerraram 264. Ouvido pela RFM, o presidente da Associação Nacional dos Cuidados Continuados, José Bourdin, alerta que a situação pode piorar e pede medidas urgentes ao Governo.
3: Eu acho isto gravíssimo. Acho que o Governo tem que tomar medidas urgentes. E as medidas urgentes é pagar um valor justo aos cuidados continuados para que as unidades possam honrar os seus compromissos financeiros e manterem-se abertas e a funcionar bem.
2: A Associação alerta que sem reforço financeiro mais unidades podem encerrar. Se andas de autocarro ou elétrico da Carris, atenção, hoje pode haver constrangimentos no serviço entre as 10 da manhã e as 3 da tarde. Em causa está um plenário dos trabalhadores para avaliar salários e condições de trabalho. Os sindicatos acusam a empresa de querer retirar direitos que já estão consagrados. A chamada Lei das Burcas entra hoje em vigor, mas pode ainda chegar ao Tribunal Constitucional. O diploma proíbe a ocultação do rosto em espaços públicos e prevê multas até 3 mil euros. Há exceções, por exemplo, por motivos de saúde, profissionais ou de segurança. Ouvido pela RFM, o constitucionalista Daniel Gomes diz que a lei levanta dúvidas por restringir direitos fundamentais como a liberdade religiosa e a autodeterminação pessoal. O início do ano letivo vai hoje a debate no Parlamento por iniciativa do PCP. Os comunistas acusam o governo de agravar os problemas na escola pública. Paula Santos considera surreal haver alunos que começaram um ano sem escola atribuída. Luís Montenegro diz que Portugal deverá voltar a ter excedente orçamental este ano, pelo quarto ano consecutivo. Em declarações em Nova Iorque, o primeiro-ministro apelou ao investimento norte-americano em Portugal e destacou a estabilidade económica. Montenegro reúne-se hoje com António Guterres na sede das Nações Unidas. Donald Trump e a presidente interina da Venezuela, Delcy Rodríguez, reuniram-se ontem pela primeira vez desde a captura de Nicolás Maduro pelas forças norte-americanas. Rodríguez classificou o encontro como histórico e disse que foram discutidas relações entre os dois países em áreas como a energia, mineração e segurança.
4: Muito obrigado, Beatriz. Passa um minuto das 9, estás com a RFM e com o Café da Manhã com Zurique. 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Já a seguir chega António Raminhos e as suas Marias Gen Z. Ele não vem para cantar, vem mesmo só para a rubrica dele, está bem? Para cantar temos cá outros convidados. Ainda temos o David Fonseca hoje.

0: Green KPSD e os chakras bem alinhados. Passam agora 8 minutos das 9. 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
2: Estás lá, Pedro. As Marias Gen Z. Estou a estragar a música. Olá, malta, muito bom dia.
3: Bom dia, Raminhos.
2: Já não estava habituado a isto do trânsito. Estou com uma camada de nervos.
0: A sério?
2: Epá, respira. Uma pessoa sai mais cedo e chega mais tarde, como é que isso é possível?
0: Respira.
3: Tu és dos apitos e de refilar?
2: Não. Sou super tranquilo.
3: É super calmo.
2: Quer dizer, dentro da minha cabeça, não.
3: Ok.
2: Mas estou a matar toda a gente.
0: Não exteriorizas, não é?
2: Não exteriorizo.
0: Muito bem.
2: Se calhar
0: devias
2: exteriorizar mais.
4: Não, tá bom.
0: Às vezes, porque depois contens e é tipo o efeito panela de pressão. Depois de um dia.
2: Pois, isso é o que. Olha, lá está, uma boa analogia, porque é o que acontece um bocadinho quando tu és pai, não é?
0: Exatamente, António.
2: Muito bom. Olá, muito bom dia, em especial para os habitantes de Lamalonga.
0: Lamalonga.
2: Parece a terra dos Umpa-Lumpas. Lamalonga.
0: Onde é que isso fica?
2: Olha, tem a sua associação recreativa e cultural e o Dinis Gonçalves que faz iluminações festivas.
4: Olha, e as pessoas de Lamalonga, como é que chamam? São os?
0: Lamalongos? Lamalenses?
2: Lamalenses? Ora bem, dúvidas parentais, já sabem, para o WhatsApp da RFM 962-007-888. Pá, mas enviem, se faz favor, curtinhas de áudio ou escritas, porque isto também não é o psicólogo. E hoje vamos já centrar aqui numa questão no início deste espaço, que é: antes que digam que eu venho desincentivar a natalidade, eu digo já que é mentira. Tenham filhos, sem problemas. Agora, se possível, no carro. No trânsito também estão parados, vão fazer o quê? Aproveitem, não há problema nenhum. Tenham filhos, sem problemas com filha. O único problema de ter filhos é só, e vocês podem me confirmar, o único Sim. problema de ter filhos é só a partir do momento em que eles nascem. Porque até aí. Até aí são espetaculares.
0: Mais ou menos.
2: Ah, também não é. Até aí são espetaculares. Porque até eles nascerem, eles são perfeitos. Vocês têm uma data de sonhos para os vossos filhos. Verdade. Vão ser médicos. Vão ser engenheiros.
0: Astronautas.
2: Vão ser boas pessoas.
4: É isso.
2: Vão gostar sempre dos pais. Nascem, crescem. Pá, e a minha vida, hoje em dia, parece a música do Leandro, sabes aquela?
0: Qual?
2: Que malta fixe eu para me tratares assim como um farrapo. Um vagabundo. Bom, ter
3: o
2: filhos.
3: O grande Leandro.
2: Epá, eu acho que ter filhos, no outro dia estava a pensar sobre isto. Ter filhos é como fazer bolos. Sabes a que? Sim, eu posso explicar. Sabem aquelas receitas do TikTok que vocês veem e pensam: olha, vou experimentar.
0: Sim.
2: O problema é que vocês fazem, e quer nos bolos, quer nos filhos, enquanto eles crescem, vocês começam a pensar: será que eu não me esqueci de nada?
0: Às vezes eu fermento.
2: Será que eu fiz tudo como deve ser? Eu acho que a minha mãe não fazia assim. E de repente, do nada, tu dizes: ah, Catano, esqueci-me do bom senso. Olha, agora já não dá para pôr.
0: Ah, bolas, já foi.
2: Agora já não dá para pôr, vai ter que ser assim. Pois o problema é que há filhos que crescem, pá, e tornam-se adolescentes muito bonitos. Como parecem aqueles bolos muito bonitos, obras de arte. E depois outros são aquela pirâmide de chocolate que ficava lá a um canto.
0: Ninguém comia.
2: E esta transformação é de um dia para o outro. Porque no dia estão a dizer que vos adoram e no dia a seguir, eu não sei se isso acontece. Eu acho que deve acontecer com a Mariana. Eu vou explicar.
4: Já estou a chegar lá, sim.
2: Porque não sabe, no dia a seguir, isto muda de um dia para o outro. Porque no dia a seguir, um dia está tudo bem, no dia a seguir começam com: tu não sabes. Tu não compreendes.
4: Sim.
2: Espera aí, pai, deixa-me tirar os fones dos ouvidos para te dizer isto melhor. Tu não sabes. Tu não compreendes. Têm 15 anos e estão cansados, pá.
0: Pois é.
2: Estão cansados da própria existência.
0: Tu ias dizer: nascem cansados, não era? Nascem cansados.
2: Mas estão cansados, Eu não estou a gozar. No outro dia, a minha de 14 anos, férias, portanto, 11 da manhã, eu vou acordá-la às 11 da manhã e digo: olha, levanta-te, veste, temos saído aqui a 10 minutos. Passam 10 minutos, 15, 20. Vou ao quarto, eu não estou a gozar. Eu vou ao quarto e ela está de calças de ganga, a parte do cima do pijama vestida e deitada na cama. E eu, então, e ela, fica cansada. Mas ficaste cansada do quê, pá? Tu acordaste agora? Tu sonhas, esta miúda, meu, é tão preguiçosa que ela, quando sonha que está a dormir. Agora reparem uma coisa, quando os filhos se tornam adolescentes, do nada, isto também deve acontecer em vossa casa, que é toda a gente começa a falar 20 decibéis acima em casa. Por todas as comunicações, pelo menos na minha casa, todas as comunicações.
0: Mas tens uma casa grande, não é?
2: É verdade.
0: Vocês têm que gritar de um canto para o outro.
2: Todas as comunicações hoje em dia em minha casa é: anda para a mesa! Já vou! É só isto.
4: Amigos, eu já cheguei a ligar para o meu filho no quarto.
2: Ah,
0: sim,
2: também faço.
4: Para
0: vezes.
4: Não gritar,
0: Muitas vezes liga-se lá de casa. Mas porquê, porquê que não temos walkie-talkies?
2: Tens o WhatsApp. Pois não envias o WhatsApp, tipo, andas a andar. Mas é que no WhatsApp também escrevem: já vou!
0: Mas acho que o walkie-talkie era mais giro. E estás sempre ligado, tu ouves logo, está à cintura e ouves logo. Não estás, sim, não estás à espera de ver o telefone, às vezes o telefone está no silêncio.
2: E digo-te, olha, a adolescência é tão difícil que até Jesus Cristo teve desaparecido dos 12 aos 30 anos. Vocês sabiam disso?
0: Passado para passado, não é?
2: Isto é verdade. Fase. Há um período dos 12 aos 30 anos
0: não
2: que
0: sabe
2: Jesus, não se sabe da história de Jesus. Porque aos 12 anos houve um dia que Jesus estava na rua e José disse: Jesus Manuel, que ele tem que ter um segundo nome, agora não sei qual é que é. Jesus Manuel! E Jesus começa: tu não sabes! Tu não compreendes, tu nem sequer és meu pai!
0: E ele fugiu.
2: E vai ser fora. Mas já vou! Estou-me a chamar, tchau.
0: E só voltou aos 30.
2: Já vou!
0: Já vais, Raminhos?
3: Raminhos, obrigado.
0: Obrigado, Raminhos. Tu tens que me avisar quando é que isto acaba, que eu não sei.
2: É assim.
0: Pronto, é assim.

0: Hoje fica também disponível nas nossas redes sociais este episódio das Marias Gen Z com António Raminhos, só na RFM. Amanhã há mais, não é?
1: Olha, Raminhos, e dúvidas, não se esqueçam.
2: E já há aqui uma pessoa a dizer que muitas vezes toca a campainha lá de casa várias vezes para os irritar, para eles virem logo para a mesa. Uma campainha que ela tem lá em casa.
0: Aquela sineta, tipo sineta.
2: Sim. Olha. Toca isso várias vezes, irrita-os.
1: Podemos pedir sugestões.
2: E eles saem.
1: Sugestões para chamar
0: mim,
1: os filhos.
0: Para mim é os walkie-talkies. Já para a mesa, Roger.
2: Mas aí és uma empresa de produção de eventos, não é? De repente a tua família é uma empresa de produção de eventos.
0: Pôr a mesa.
1: O meu pai chamava-me com um búzio. Depois eu conto.
0: É melhor.

0: Adele e este Skyfall. Bom dia, estás com a RFM e estás muito bem. Agora imagina isto: máquina de lavar roupa avariada, água por todo lado e tu, de meias, a tentar salvar a cozinha.
1: Péssimo.
2: Mas há quem trate disso.
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0: Também.
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0: Obrigado, Luís. Olha, já a seguir temos David Fonseca aqui connosco, mais uma vez.
1: Mais uma homenagem hoje a Jorge Palma. Temos assim uma manhã pontuada com estes bocadinhos de amor.
0: É isso mesmo. Fica por aí com a tua RFM. Primeiro ainda temos Sabrina Carpenter.
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0: Sabrina Carpenter na RFM. Bom dia, eu sou o Pedro Fernandes com a Mariana Alvim, o Luís Pinheiro. Hoje já tivemos connosco Tiago Tencourt, Mafalda Veiga, e agora junta-se a nós também para uma homenagem a Jorge Palma, o David Fonseca. Olá, David, mais uma vez.
1: Olá, bom dia.
0: Bom dia. Tivemos há pouquíssimo tempo juntos no RFM, sem olhar
1: exatamente.
0: A quem.
1: Estivemos aqui há dias, sim.
0: Não tiveste a sorte de te roubar o microfone, tinhas ficado viral. mas olha, é o que é, não é?
2: Mas ficaste viral com a tua versão também.
1: Que pois está fiz muito uma boa. Versão, pois fiz. Mas sabes, é uma coisa que acontece recorrentemente. Eu até acredito que se um artista não for inundado pelo palco, nunca, ainda não é artista. Acho que é o que faz um bocadinho esta profissão, é quando essas coisas começam efetivamente a acontecer. E a mim já me aconteceram algumas não tão engraçadas como esta.
0: É sinal que chegas ali a um patamar. E já uma vez, hoje estamos aqui também a falar do Jorge Palma. Aliás, estamos aqui para falar do Jorge Palma. Já uma vez te apeteceu saltar para o palco durante o concerto de Jorge Palma para cantar alguma música com ele?
1: Não faria tal coisa. Sabes que eu partilhei o palco, tive a felicidade de partilhar o palco com o Jorge. Num espetáculo muito específico que fizemos com a música de Leonard Cohen. E nós cantávamos, cada um de nós, era vários dias, cantava duas ou três canções. E eu muitas vezes vi o espetáculo, o resto dos meus colegas. O Palma era quase sempre o último, E eu ficava sentado com ele a vermos o espetáculo e falarmos sobre o Cohen. E depois, mais tarde, acabámos por fazer até uma espécie, na altura da pandemia, fizemos uma espécie de um especial onde eu cantava músicas dele, ele cantava uma música minha e depois cantávamos juntos uma canção do Bob Dylan. E lembro-me dos ensaios em casa dele, lembro-me de pensar, para já eu estava extremamente nervoso, aliás eu fiquei sempre muito nervoso ao pé do Palma.
0: Quem não?
1: Para já porque eu achava-o muito imprevisível, o que para mim era uma coisa muito boa,
0: tu és um menino mais
1: arrumadinho. Não, muito
0: arrumadinho.
1: Pelo contrário, aliás eu gosto muito de pessoas muito desarrumadas, por sinal, mas fico sempre nervoso, fico sempre a pensar, não sei bem o que é que vai acontecer, mas ele era uma pessoa extremamente afável, eu compreendo. Tenho a sensação que ele deve ter uma cerca de 1,5 milhão de amigos, porque ele tinha essa. Há pessoas que são assim, que têm essa.
0: Abraçam, não é?
1: É, que têm uma forma de estar que uma pessoa sente-se imediatamente em casa, e era assim que ele operava, digamos
3: isso,
1: assim.
3: E sente-se agora com a perda dele,
1: sente muito
3: isso. Muito amor de todo lado.
1: Eu não estranho nada disso, porque era uma pessoa de facto extremamente afável e boa de estar com, não é? E eu lembro-me de estar em casa dele e falarmos imensas coisas. Ele gostava muito de cinema, ele gostava muito de muitas coisas que não eram apenas música. Aliás, eu acho que ele era muitas coisas para além da música, e por isso tive essa felicidade de me poder cruzar com ele nessa altura e devemos trocar muitas ideias. E foi um momento absolutamente espetacular.
0: Eu começo a ficar com inveja das pessoas que aqui vêm, porque toda a gente esteve na casa do Jorge Palma, mas eu já percebi isso.
1: Olha, sabes que ele ensaiava em casa, que ele tinha o piano em casa, e então era lá que ele gostava de ensaiar, e ele gostava de receber as pessoas em casa, então era uma coisa muito divertida de fazer.
0: Tu também te referes ao Jorge no post que fizeste ontem, é como um mestre. E tu achas que os artistas portugueses, ou grande parte, ou uma geração grande de artistas portugueses que o viam e ainda veem como mestre?
1: Eu não tenho dúvida nenhuma. Eu acho que é muito difícil ser músico e não ter o Jorge Palma como uma referência específica, porque a música em geral, nós todos os músicos tentam fazer carreiras, tentam ter uma espécie de um sucesso comercial, ou o que seja, e o Palma, nós sentíamos que ele conseguia fazer isso sem sequer pensar nisso. Era uma espécie de uma estrela constante, onde ele, a única coisa que tinha que fazer era ser ele próprio e bastava. E isso é uma coisa que eu acho que é talvez a raiz de qualquer artista, é uma pessoa conseguir ser a sua própria pessoa e só com isso poder encantar quem está do outro lado. E eu referi isso no meu post, eu vi algumas vezes o Jorge a tocar ao vivo e lembro-me do aplauso sistemático em todos os sítios onde ele estava, mal ele entrava, mal
0: uma acabava, hora, não era?
1: É uma coisa absolutamente incrível. Isso é uma coisa muito rara em Portugal, especialmente uma pessoa. O Jorge tinha de 76 anos e foi assim até ao fim, até ao último dia. Eu acho que esse carinho do público foi absurdo, desde o princípio até ao final da sua carreira. Eu acho que isso é uma coisa que não é muito comum em Portugal.
2: Oh, David, qual é que foi, desculpa, Mariana, qual é que foi o melhor conselho que ele te deu em vida?
1: Nenhum. O Jorge nunca me deu nenhum conselho. Acho que nós gostávamos de falar, essencialmente, quando estivemos a fazer este projeto, essencialmente gostávamos de falar sobre música, sobre aquilo que nós gostávamos, sobre a forma como... Lembro-me, nós estamos a falar muito sobre o Bob Dylan, a forma como ele tinha feito aquela canção específica, o que é que gostávamos mais, que versões é que mais gostávamos daquelas canções. Sei lá, eram conversas que tinham muito a ver com a arte, com a forma como nós gostávamos de estar dentro, não é? Dessa arte. Era uma coisa um bocadinho sem rede e sem muita... Não havia nenhum tipo de pomposidade no Jorge. Era uma pessoa muito simples. E eu acho que é também um dos grandes mistérios dele. É como é que uma pessoa escreve as coisas que ele escreve.
0: Tão genial, não é? Tão simples.
1: Permanece tão simples, né, no seu trato do dia a dia.
0: É incrível.
3: David Fonseca, então hoje vais então fazer aqui uma homenagem.
1: Bom, eu vou tocar a música que toquei nesse projeto com ele à frente. Que eu disse logo que estou muito nervoso, vou tocar uma música. E lembro que a primeira vez que eu fiz isso, eu uma vez toquei a canção A Gente Vai Continuar num espetáculo chamado Guitarra e Voz, e quando eu estava prestes a entrar no palco, eu ia tocar uma música minha e uma versão dele. Eu sabia que ele ia lá estar a tocar, mas não sabia que ele ia estar a ver. E antes de entrar no palco, eu vou entrar e vou subir as escadas, e quem é que eu vejo? Jorge Palma.
0: Ui.
1: E eu pensei assim, e disse-lhe, Jorge, agora fiquei hiper nervoso porque eu vou cantar uma música tua. E ele dizia, não, vai correr bem. E eu tinha feito a música com uma gaita de beiços, e ele no final até disse-me que nunca tinha pensado fazer aquela música daquela maneira, que ia começar a tentar.
3: Olha,
1: assim.
3: Boa.
1: E eu assim, não correu assim tão mal.
0: E hoje traz a tua gaita de beijos.
1: E hoje traz a minha gaita de beijos, porque desde que ele me disse que tinha gostado, todas as minhas versões de músicas dele é sempre com gaita de beijos.
3: Hoje
1: é o Frágil.
0: Daqui a pouco então, David Fonseca na RFM, Frágil ao vivo com gaita de beijos. Até já, David.
1: Até já.
0: Para já, temos que ir ao trânsito, não é, Mariana?
3: Vamos,
0: já
3: se
0: faz tarde.
3: 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Complicado ainda o IC19, houve acidente no Cacém, no sentido Lisboa-Sintra, só se passa pela direita, fila já a chegar a Queluz. De resto, ainda as demoras habituais a esta hora em Lisboa e também no Porto, lento na VCI do Freixo AA3 e da A29 na A1 ao Nó de Francos. Os acessos à VCI ainda todos preenchidos a esta hora. Hoje, apesar de ser primeiro dia do outono, continuamos com muito calor. Há mesmo 9 distritos sob aviso amarelo. 39 graus hoje para Évora, 37 para Castelo Branco e Beja, Lisboa e Porto Alegre com 36 graus, Coimbra 34, Setúbal 32, Funchal e Faro com 29, Porto à espera hoje de 26 graus. O outono chega mesmo é mais no domingo, com chuva e mais frio até terça-feira.
0: Obrigado, Mariana. Agora as notícias na RFM.
4: Olá, bom dia. Eu sou a Beatriz Lopes. OCDE corta a previsão de crescimento da zona euro. A economia da zona euro deverá crescer apenas 1% este ano e no próximo. A OCDE está mais pessimista para 2027 e aponta o aumento do preço da energia e os juros elevados como travões à economia. A inflação deverá continuar perto dos 3%. A Associação Nacional dos Cuidados Continuados alerta para um aumento do número recorde de encerramentos de camas. Só este ano já fecharam 264 camas de cuidados continuados. Ouvido pela RFM, o presidente da Associação, José Bourdin, culpa o subfinanciamento e pede medidas urgentes ao Governo. O futuro das trotinetes em Lisboa pode ir a referendo. A ACP recolheu 20 mil assinaturas, 4 vezes mais do que era necessário. A proposta segue agora para a Assembleia Municipal. 2 aeroportos no sudeste da Polónia suspenderam temporariamente os voos devido aos ataques russos contra a Ucrânia, uma medida preventiva para permitir operações da aviação militar polaca.
0: Obrigado, Beatriz. Estás com a RFM e com o Café da Manhã. São agora 9 horas e 35 minutos. 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Daqui a pouco, David Fonseca a cantar Jorge Palma na RFM, mas antes ainda temos Taylor Swift. Fica por aí.
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Taylor Swift e da Faith of Ophelia, estás com a RFM. Bom dia, num dia que estamos a homenagear Jorge Palma e juntam-se a nós também grandes vozes portuguesas para o fazer. Tiago Tencu já passou por aqui, Mafalda Veiga, e agora é David Fonseca que escolheu Frágil para cantar ao vivo na RFM. David, quando quiseres.

0: Muito bom dia, estás com a RFM. 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
0: É isso mesmo. Eu sou o Pedro Fernandes, com Mariana Alvim e Luís Pinheiro. Este é o teu café da manhã. E agora sugeria, se calhar para sairmos hoje, para nos despedirmos, acabarmos mesmo com Jorge Palma, depois de ouvirmos Jorge na voz de outros artistas, se calhar o próprio do Jorge. O que é que acham?
1: Vamos a isso.
2: É isso mesmo.
0: Vamos até à Terra dos Sonhos com Jorge Palma. Beijinhos e abraços. Até amanhã.
1: Até amanhã.

0: terra dos sonhos, o Jorge Palma ainda estaria entre nós. Para que todos possam despedir e prestar uma última homenagem, o velório vai decorrer esta quarta-feira, já hoje, dia 23, na Sociedade de Instrução e Beneficência A Voz do Operário, em Lisboa, entre as 15 e as 22 horas. Adeus, Jorge.
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0: Olá, eu sou a Beatriz Lopes. Fim do CEF pode ter contribuído para menos casos de tráfico sinalizados. As sinalizações de tráfico de seres humanos caíram de cerca de 600 casos em 2023 para menos de 300 no ano passado. O Observatório de Tráfico de Seres Humanos admite que o fim do CEF possa ter contribuído para esta descida. A maioria das vítimas identificadas em Portugal são estrangeiras e exploradas, sobretudo no trabalho. A OCDE prevê que a economia da zona euro cresça 1% este ano e no próximo. A organização melhorou a previsão para 2026, mas está mais pessimista para 2027. Os preços da energia e os juros elevados continuam a travar o crescimento. O reitor do Santuário de Fátima acredita que o Papa Leão XIV poderá visitar Portugal no próximo ano. Em entrevista à Renascença, Carlos Cabecinhas diz que há uma probabilidade grande de a visita acontecer, embora falte confirmação do Vaticano. Previsto para esta hora o início dos constrangimentos nos autocarros e elétricos da Carris, em Lisboa, em causa um plenário dos trabalhadores, as perturbações no serviço podem prolongar-se até às 3 da tarde.
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2: 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A partir de agora é connosco e contigo também, Joana Cruz, Rodrigo Gomes.
3: Quarta-feira, terceiro dia útil da semana, fica estrategicamente colocado entre terça e quinta-feira. Pensa nisto, isto é um sinal.
2: É, de alguma coisa.
3: Não sei de quê.

0: O outono chegou, começam a cair as folhas.
1: Começa
0: a cair o cabelo.
1: Nota-se imenso com este calor todo. Esquece, ainda não, recuso-me.
2: Sei que não é certo eu sentir-me assim. Esta não sou eu.

0: dia, já são 10h18. Joana Cruz, Rodrigo Gomes, também nós mencionados ontem no Preço Certo do Fernando Mendes. Espetáculo!
1: É de chorar a rir aquele homem. Eu uma vez apanhei-o aqui num restaurante ao pé da rádio e ele acabou por pagar o almoço da minha mesa.
0: Pois foi.
1: E depois disse-me: olha, Rodrigo, agora não me chatees mais com entrevistas durante 2 anos que eu paguei-te o almoço. Ontem ele falou disto no Preço Certo, só que de repente já passou para 6.
0: Acho mal.
1: Disse: durante 6 anos não me chateiem para entrevistas, está bem, Rodrigo e Joaninha?
0: Acho mal. Eu ainda quero ver se estarei em algum restaurante onde ele está para me pagar. E fica para 12, vá.

0: yeah. 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
2: Neste caso, 1710 euros é o prémio do que barulho é este. Marcos Jesus, eu sinto que este barulho está destinado para ti. Tu já é para a terceira vez que consegues ligar para este barulho.
3: É verdade, é a terceira vez, mas não sei se está destinado para mim. Vamos ver, vou tentar.
0: Vamos lá então, são 1710 euros. Que barulho é este na RFM? Marquito, qual é o teu palpite?
3: Era as
0: hastes
3: dos óculos.
0: Oh, sim senhor, muito bem. É óculos de sol ou de ver ao perto? Ou ao longe, bom?
3: Óculos.
0: Óculos. É óculos, sei lá se é de sol. Olha, deixa-me cá ver. Eu preciso de óculos para ver ao perto, mas estou a ver-me também ao longe que... Pronto, Marco, muito obrigada. Volta a tentar, depois da uma há mais hipóteses de conseguires faturar e o prémio vai aumentar também. 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
0: Ai, ai.
1: A sala está quase esgotada. 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
0: Últimos bilhetes. 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

0: Olá, eu sou a Beatriz Lopes, Habitação. O Governo quer pôr mais imóveis do Estado no mercado. O Ministro das Finanças defende que é preciso aumentar a oferta de casas, tanto pública como privada. Ouvido no Parlamento, Miranda Sarmento adiantou que vários imóveis libertados pelo Estado serão vendidos a privados e que as receitas serão usadas em habitação pública. A chamada Lei das Burcas pode vir a ser analisada pelo Tribunal Constitucional. A Provedoria de Justiça confirma à RFM que recebeu um pedido para avaliar a constitucionalidade do diploma. A lei que proíbe a ocultação do rosto em espaços públicos entrou hoje em vigor. Uma mulher de 94 anos morreu na sequência de um surto de gripe A num lar de Estremoz, no distrito de Évora. De acordo com a TVI, outros 6 idosos foram levados para o hospital. Os restantes utentes permanecem em quarentena. O governo espanhol volta a pedir explicações a Marrocos depois da entrada de mais de 70 mil migrantes em Ceuta no final de julho. Sánchez admite falhas no controle da fronteira e quer reforçar a cooperação com Marrocos.
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3: Parecendo que não, hoje é o primeiro dia do outono e não parece mesmo nada de todos. Joana Cruz, Rodrigo Gomes por aqui.
4: Eu ainda vou de férias. Peço ao outono que venha com calma, que venha brando e que chegue lá para novembro, pode
3: Ai,
4: ser?
3: Ai, eles aprendem tão depressa. 10 músicas seguidas na RFM.

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0: Gomes, e como eu costumo dizer sempre, quarta-feira passada, semana acabada. Estamos quase no sábado, que é o dia dos Globos.
1: A semana está a passar a correr. Eu e a Joana Cruz vamos estar nos Globos de Ouro com a RFM já no sábado, os Globos de Ouro da SIC. E eu pergunto, a senhora dona doutora Joana Cruz já pensou no seu look para sábado? Porque eu ainda não tenho o meu.
0: Ah, já pensei, já tenho o meu vestidinho a acabar de ser feito, tudo certo. Ainda não decidi, foi o cabelo.
1: O cabelo.
0: Do penteado, se ainda não estou.
1: Eu tenho visto que agora anda aí uma moda no Instagram, que é o corte de cabelo que se chama Bob.
0: Bob o construtor.
1: Que é o corte de cabelo pelo maxilar, correto?
0: Correto.
1: E o que é que deu na cabeça das mulheres para agora andarem todas com esse corte de cabelo?
0: Eu também pergunto o mesmo a algumas, porque não fica bem a toda a gente e depois manter aquilo quando se sai do cabeleireiro não é tão fácil.
1: Eu sou sincero, eu gosto de ver, porque desde os anos 90 que a minha Spice Girl preferida era a Victoria Beckham.
0: Ok.
1: Após Spice.
0: Certo.
1: E ela rocava um Bob como ninguém.
0: Pois era, sim, senhor. Porém, tinha todos os dias alguém ali para lhe esticar o cabelo, para pôr aquilo tudo acertadinho. Eu também já pensei, vou cortar e tal, mas depois é uma manutenção difícil. Portanto, acho que não vou aí, mas deixo também o apelo, é aos cabelos compridos, porque ao cabelo curto não dá trabalho e ao cabelo comprido que dá muito trabalho e às vezes magoa. Sabes porquê?
1: Imagino, já se vai queixar. Diz lá. Diz lá.
0: Porquê? Por exemplo, aconteceu-me. Este sábado estava no Google.
1: Ah, ok.
0: E estão as meninas de cabelo comprido à tua frente a dançar. E dá-lhes o calor. E o que é que elas fazem com aquele cabelo comprido? Chicotadas. Chicotadas nas pessoas. Levo com uma chicotada de cabelo e eu assim, olha, corta-me sem Bob, se faz favor.
1: Eu achei que a Joana se ia queixar. Como a Lara, a minha mulher, também se queixa, porque sempre vamos tirar fotografias e eu abraço a minha companheira, a minha amiga ou a minha companheira, puxa o cabelo. Não é que está a cair pelas costas, elas ficam muito irritadas.
0: Sim, não há noção. É que quem nos abraça com o cabelo comprido prende nas costas, não é? Olha, é amarrar e está feita uma molinha siga.
1: Problemas de primeiro mundo.
0: Com certeza. 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

0: parecia a Dua Lipa.
1: Parece Alberto Oculista, recomendo. Uma visita a essa pessoa.
0: Era só para ver.
1: Excelentes profissionais.
0: Mas juro que disseram.

0: Grandes músicas tão boas. Muito obrigada por estares por aí. Joana Cruz, Rodrigo Gomes, 11h27 já.
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0: Ótimo finalzinho de manhã com a RFM. Joana Cruz, Rodrigo Gomes. Olha, eu fui muito abaixo quando soube que o Romeu, da Julieta, antes de gostar da Julieta, gostava da prima dela.
1: Era prima da Julieta?
0: A Rosalina.
1: A Rosalina.
0: Ah, bem. E depois aquilo afinal não deu, vira-se para a Julieta. É a vida a acontecer.
1: O Romeu é um Romeu, dispara para todos os lados.
0: Com certeza, é uma comédia romântica musical que está no Casino Lisboa com a RFM. Rosaline, a ex do Romeu. Quem já viu ficou maluco com este espetáculo, portanto, marca o teu lugar. Vale a pena ver, com o selo de qualidade, claro, da tua rádio.
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0: Olá, eu sou a Beatriz Lopes. Portugal fechou o primeiro semestre com um excedente orçamental. O Estado registou um excedente de 0,5% do PIB na primeira metade do ano. Só no segundo trimestre o saldo positivo chegou aos 1,6%. O Instituto Nacional de Estatística também reviu em baixa a dívida pública de 2025 para cerca de 89% do PIB. O Ministro das Finanças rejeita uma ligação direta entre os apoios aos jovens e a subida dos preços das casas. Ouvido esta manhã no Parlamento, Joaquim Miranda Sarmento disse que não há provas de que a garantia pública e as isenções fiscais tenham provocado esse aumento. Mais uma apreensão de combustível suspeito junto ao Tejo. A Polícia Marítima apreendeu esta madrugada cerca de 2 mil litros de combustível dentro de uma carrinha em Cacilhas. As autoridades suspeitam de apoio ao narcotráfico. A PSP detectou mais de 5 mil condutores sem seguro automóvel nos primeiros 6 meses do ano, uma média de 28 condutores por dia.
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3: Quem diria que hoje já é o primeiro dia do outono, mas por aqui na RFM não está a cair nada.
4: Não está a cair nada, não estão a cair folhas, não estão a cair cabelos. Vão cair agora 10 músicas seguidas no teu colo, pode ser?
3: Pode ser, vamos a isso com a RFM e connosco Joana Cruz, Rodrigo Gomes, bom dia.

0: Tarde com a RFM,
1: boa quarta-feira é sempre um grande dia de alegria por aqui, assim que atenda o telefone.
0: Na RFM. Será que nos atendem hoje? Eu sinto que esta quarta-feira não está a costumar começar bem.
2: Estou.
0: Bom dia.
2: Bom dia.
0: Eu estou a ligar por ótimos motivos. Nesta quarta-feira de manhã, eu, Matilde Prata, do Grandioso Jogo da Mala, estou pronta para lhe dar milhares de euros.
2: Diga, sim. Estou preparado, sim, senhora.
0: Ora, então vamos lá. Em euros, sim. O valor que está dentro do Grandioso Jogo da Mala, eu quero que me diga em euros a partir de agora.
2: 10.562.
0: Ok. Euros. Muito bem. Será que está certo? Será que se enganou ali no número? Está certo, dê-me emoção.
2: Obrigadíssimo, muito obrigado.
0: Está contente?
2: Estou satisfeito, estou muito contente.
0: Um beijinho.
2: Obrigadíssimo, obrigado.
0: Grandioso,
3: adoro quando a festa se faz.
1: Liga.

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0: quarta-feira passada, semana acabada, isto é um instantinho.
1: Eu estou maluco para que chegue quinta-feira. Eu acho que nunca aguardei tanto por uma quinta-feira. Eu quero muito ver a estreia do Jorge Jesus
0: pois,
1: como selecionador nacional.
0: É contra quem?
1: Não sei.

0: Bom, Joana Cruz, Rodrigo Gomes, chegou a hora do adeus aqui na RFM.
1: Não podemos ir embora hoje sem te dizer que hoje é dia de valorizar um ruivo. Portanto, se conheces algum, olha, para nós é o Alex.
0: É o Alex, sim, senhores.
1: Um abraço ao Alex.
0: Um beijinho grande. Já aí vem a Catarina Figueiredo por aqui, na Rádio das Grandes Músicas.
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0: Olá, sou Ana Paula Santos, notícias na RFM. O Ministério Público está a fazer buscas na Polícia Judiciária. Em causa, alegadas escutas ilegais no processo Futebol Leaks, de acordo com o Jornal Expresso, a investigação está relacionada com uma denúncia contra o atual diretor da Polícia Judiciária, Carlos Cabreiro. Os procuradores procuram registros de uma alegada escuta feita em 2015 ao advogado Aníbal Pinto. Não há qualquer problema com as reservas nacionais de combustível, garantia da Ministra do Ambiente e Energia, na resposta ao líder do Partido Socialista e depois de ter recomendado aos portugueses que reduzam o consumo de combustíveis fósseis. Portugal fechou o primeiro semestre com excedente orçamental de 0,5% do PIB. Só no segundo trimestre o saldo positivo chegou aos 1,6%. Mais de uma centena de bombeiros e 4 meios aéreos combatem esta hora um incêndio em São Teutónio, no concelho de Odemira. O fogo começou junto à Estrada Nacional 120, consome uma zona florestal, não há habitações em risco.
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3: Tem um excelente início de tarde de quarta-feira. Hoje é dia 23 de setembro. Começou oficialmente o outono, mas graças a Deus, com o verão à perna, sempre. Eu sou a Catarina Figueiredo, estás na RFM, a rádio que te dá 10 músicas seguidas agora. Vem a Miley Cyrus.

RFM tem um ótimo dia, estás comigo, Catarina Figueiredo, e é muito bom começar esta tarde contigo desse lado, sem saber bem o que é que tu almoçaste, ou se vais almoçar agora. É? Acertei? Namuxo? Não me digas que és daqueles que almoçam em frente à secretária. É que eu tenho a certeza que grande parte das pessoas faz isso. Bora lá fazer aqui um mini estudo rápido, de Second Voice na RFM.

Na RFM estás com 10 músicas seguidas, Lady Gaga e Beyoncé. Esta chama-se Telephone. Eu sou a Catarina Figueiredo e acertei na mousse, ou se calhar esta hora é mais na mousse. E porquê? Porque há um estudo que diz que cerca de 40% das pessoas está a comer em frente à secretária agora. Eu espero que não seja o teu caso. É um bocado triste, não é? Não te engasgas de certeza com esta. 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

Já é 1h18 na RFM, estás muito bem com grandes músicas. Eu sou a Catarina Figueiredo, já aqui a lançar dúvidas e porquê. Na minha opinião, grande parte das pessoas comem em frente à secretária. Um estudo confirma que quase 50% das pessoas estão a comer em frente à secretária, diz a Vitória, que está em Braga, em frente à secretária a almoçar, que isso acontece também porque tem muita coisa para fazer e como queres ir a horas, só mesmo em frente ao computador é que consegue despachar as coisas a comer. Vitória, estamos contigo, força e

0: foi e foram as tuas 10 músicas seguidas na RFM. Mas agora, foco, porque podes ganhar dinheiro.
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0: muitas coisas certas que tu fazes na vida. Quero acreditar. Mas nenhuma tão certa como aquela que vais fazer agora.
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0: E foi mesmo certeiro, António. Quantas vezes ligaste hoje?
2: Hoje? Ui, dezenas.
0: Dezenas de vezes?
2: Desde manhã até agora. Sempre a participar.
0: E finalmente conseguiste, não é? É isso mesmo.
2: Sim.
0: Quem não liga é que não consegue participar, de certeza absoluta.
2: Ah, isso não, isso é verdade.
0: E como é que está essa confiança? Pronto para ganhar isto ou não?
2: Não tenho muita fé, mas vou dar o meu palpite.
0: Oh, não deite já a toalha ao chão, vamos tentar.
2: Vamos tentar, claro, isso é verdade.
0: Então vamos a isso. António, que barulho é este na RFM? Já está a contar.
2: Parece-me um trinco elétrico de uma gaveta ou de um cacife.
0: Uhum. Trinco elétrico de uma gaveta. Não é? Tem que ser ou de uma gaveta ou de um cacife. Eu preciso perceber qual é que é o teu palpite.
2: Ah, é do quê? Está na gaveta. Na gaveta.
0: Trinco elétrico de uma gaveta. Fechamos o teu. Trancamos. Nós agora é que trancamos o teu palpite.
2: Ok.
0: E agora, só há duas hipóteses. Que são? Quais é que são as hipóteses?
2: É o perder ou ganhar.
0: É o perder ou ganhar, estás a ver? Isso é que tu acertaste super bem, isso não há dúvidas. Agora, no que toca ao palpite, não está certo. Não, ainda não foi. António,
2: okay.
0: Beijinhos.
2: Tá, a parte beijinhos.
0: Boa, beijinhos. A parte boa é que eu vou ter mais oportunidades para te dar dinheiro ainda durante esta tarde. Fica ligado aqui na RFM. Já agora comigo também, Catarina Figueiredo, para ganhares mais de 1.840 euros, porque eu vou engordar esta quantia. 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E já cá está o Alex Warren.

0: que é que te deixa assim verdadeiramente arrepiado? Uma música que ouves e não estás à espera, não é? Ou, por exemplo, uma bonita homenagem, como aquela que foi feita hoje no Café da Manhã, por três grandes músicos, três grandes artistas, a Mafalda Veiga, o David Fonseca e o Tiago Bettencourt, estiveram hoje no Café da Manhã a cantar músicas de Jorge Palma, um momento arrepiante, lindíssimo, que se não ouviste, podes recordar em rfm.pt e também acompanhar nas nossas redes sociais. Eu sou a Catarina Figueiredo, é muito bom ter-te desse lado. 10 músicas seguidas a chegar com a Shakira e Burna Boy. Primeiro notícias, não tarda.
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0: Olá, sou Ana Paula Santos, notícias na RFM. A Polícia Judiciária confirma buscas do Ministério Público. A Judiciária confirma que foram realizadas esta manhã diligências processuais nas suas instalações no âmbito de um inquérito dirigido pelo Ministério Público que, em comunicado, revela que está em investigação a eventual prática dos crimes de abuso de poder e de falsidade de testemunho agravada, de acordo com o Expresso, em causa alegadas escutas ilegais no processo Futebol Leaks. O Ministro das Finanças justifica que as mudanças geopolíticas justificam a entrada do Estado no capital da REN. Ouvido no Parlamento, Joaquim Miranda Sarmento garante que a operação não terá impacto no saldo orçamental nem na dívida pública. O homem suspeito de atropelar dois polícias em Portimão entregou-se hoje de manhã à PSP, acompanhado por um advogado. Estava em fuga desde domingo, depois de ter arrastado dois agentes com o carro junto à esquadra. É uma denúncia das chefias militares da Polónia. Um helicóptero Mi-8 russo entrou no espaço aéreo polaco. Foi uma breve incursão.
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5: RFM, tem um ótimo dia, o primeiro de outono. E onde é que eu comecei o primeiro dia de outono? Não tinha contado, mas antes de vir para aqui, 9 da manhã, onde é que eu estava? Toalha estendida na praia, a molhar os pezinhos, e que bem que me soube. Não senti nada de outono. E ainda bem, vamos continuar assim durante a semana com bastante calor. E sempre com as tuas 10 músicas seguidas, vão contigo para onde tu fores. E se agora for para dançar com a Shakira, vamos juntos. Dai Dai na tua RFM. Muito boa tarde.

Alicia Keys na RFM com esta No One. Pensei que hoje começou o outono e se calhar faz sentido começar a falar nas folhas que caem, não é? No Halloween. Mas não, não consigo. E vou falar-te na minha ida à praia hoje, porque ainda está a valer ir à praia. Porquê é que as pessoas põem o chapéu mesmo ao teu lado? Um areal enorme. Como deves calcular, durante a semana, 9 da manhã, não há muita gente na praia. Mas mesmo assim as pessoas têm que ir para o teu lado. E eu tenho uma teoria. É para ouvir as tuas conversas, porque eu não fui sozinha, não é? Pessoas que vão sozinhas põem-se ao lado de outras para cuscar. Não condeno, não julgo, eu sou igual. Na RFM, Elisa e Tiago Nogueira. Sei.

Verão. Eu acho que sim, que as músicas vêm acompanhadas de estações do ano. Sou a Catarina Figueiredo, ainda a propósito do verão, fui à praia, como te disse. E confirma-se a minha teoria. As pessoas que vão sozinhas à praia, muitas vezes, juntam-se às outras, ficam coladinhas, chapéu com chapéu, toalha com toalha, para ouvir as conversas. Diz a Magda que a última vez que fez isso descobriu que a vizinha, enfim, andava pronto a saltar a cerca. Ai, não posso. One Breaker, RFM.

Ana Joyce com Evandro na RFM. Esta chama-se Ondas do Mar. Catarina Figueiredo contigo, já sabes, até às 5 da tarde. A tarde é nossa. E vou fazer aquela pergunta que eu faço sempre: estás a trabalhar ou a fingir que trabalhas? Na RFM, podes fingir que trabalhas à vontade.

0: Final das tuas 10 músicas seguidas, estás comigo, Catarina Figueiredo, super feliz por te dizer que hoje
1: demos o prémio!
2: Será que nos atendem hoje? Eu sinto que esta quarta-feira não está a começar bem.
3: Estou.
2: Ah, bom dia.
3: Bom dia.
2: Eu estou a ligar por ótimos motivos. Nesta quarta-feira de manhã, eu, Matilde Prata, do Grandioso Jogo da Mala, estou pronta para lhe dar milhares de euros.
3: Diga, sim. Estou preparado, sim, senhora.
2: Ora, então vamos lá. Em euros, sim. O valor que está dentro do Grandioso Jogo da Mala, eu quero que me diga em euros a partir de agora.
3: 10.562.
2: Ok. Euros. Ah, muito bem. Será que está certo? Será que se enganou ali no número? Está certo! Dê-me emoção!
3: Obrigadíssimo, muito obrigado.
2: Está contente?
3: Estou satisfeito, estou muito contente.
2: Um beijinho!
3: Obrigadíssimo, obrigado.
0: E muitos parabéns ao Nelson Pinto, que ganhou no Grandioso Jogo da Mala 10.562 euros. O próximo pode ser tu. Fica muito atento à tua rádio, porque há uma quantia que tu tens que fixar agora. Uma nova quantia, 10.002 euros. Assim aqui, ok? Pode ser o próximo a ganhar já na quarta-feira, às 9:15. Inscreve-te 761-10-10-10. Custa chamada 1 euro mais IVA. Depois podes ganhar este dinheirão, 10.002 euros. Anota bem. 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

RFM, desejo-te uma ótima tarde, agora na companhia de alguém que já ganhou um concurso de talentos quando tinha apenas 13 anos no Reino Unido. É a nossa Fran Sky. 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

0: RFM, muito boa quarta-feira desse lado, já vamos a meio da semana, tão bom. E a meio da semana já levamos com estas notícias que nos deixam de boca aberta. Então não é que a Lídia Canessas procura um homem com possibilidades, diz ela, mas descarta velhotes. Só me apetece dizer o nome do programa que começa hoje às 5 da tarde, que é Isto Está Bonita.
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0: Olá, sou Ana Paula Santos, notícias na RFM. GNR identifica 12 pessoas depois de alerta de desembarque em Algesur. O alerta para o desembarque através de uma embarcação de alta velocidade foi dado de madrugada. A GNR, que mobilizou efetivos para o local, revela em comunicado que confirmou a presença de 10 cidadãos, 8 espanhóis e 2 marroquinos, posteriormente identificados e constituídos arguidos. Foram ainda identificados outros 2 cidadãos espanhóis que circulavam numa viatura de matrícula estrangeira. A Judiciária confirma que foram realizadas esta manhã diligências processuais nas suas instalações, no âmbito de um inquérito dirigido pelo Ministério Público, que, em comunicado, revela que está em investigação a eventual prática dos crimes de abuso de poder e de falsidade de testemunho agravada, de acordo com o Expresso, em causa alegadas escutas ilegais no processo Futebol Leaks. Começa a esta hora o velório de Jorge Palma, na Voz do Operário em Lisboa. O funeral realiza-se amanhã, com saída às 3 da tarde para o cemitério do Alto de São João, onde a cremação será reservada à família e aos amigos mais próximos.
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3: RFM, tem uma ótima tarde de quarta-feira e alguma reclamação que tenhas a fazer, a porta do meu gabinete está sempre aberta para ti, já sabes. Catarina Figueiredo contigo até às 5 da tarde para o que der e vier, e o que vem agora são as tuas 10 músicas seguidas. Aposto que as próximas vão fazer com que o mudo do teu dia mude para muito melhor. Há Matias Damásio com Ever, Loucos, mas a primeira chama-se Love Me Not e vai começar agora em 3, 2, 1. É para aproveitares muito desse lado, como tu gostas. Vamos a isso?

Never Dated. O Sombra tem razão, de facto nunca tivemos um date juntos. Se calhar graças a Deus. Catarina Figueiredo, contigo. Brincadeira, contigo na RFM. Sei como é que tu podes prolongar a tua esperança média de vida. E é uma coisa que tu vais gostar de fazer. Partilho contigo, não tarda nada. Para já na RFM, até Teddy Swims, Mr. Know It All.

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RFM 13h21, eu acho que podemos declarar oficialmente aberta a época das desculpas para ficar em casa. Já estamos no outono! Se bem que o tempo não está a fazer pandan. Faz mal, isso não interessa nada. Estás comigo, Catarina Figueiredo, o que importa é que estás aqui na Rádio das Grandes Músicas e não tarda nada, estás aqui, estás a ganhar 1970 euros daqui a bocadinho. Que barulho é este?

0: Usher com Pitbull no final das tuas 10 músicas seguidas na RFM. E é mesmo bom ver-te assim lá em cima, porque vais continuar em altos se conseguires agora ganhar 1970 euros.
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0: Primeiro, a pergunta para 1970 euros. Que barulho é este na RFM? Então e agora, como é que é a nossa vida? Já tens o número 213-814-540 que tens que fazer. É ligar como se não houvesse amanhã. Quer dizer, só vou atender a primeira chamada, portanto liga. 213-814-540. E podes ganhar também com o Century 21 no coração do bairro para melhor o aconselhar. Antes disso, há You Go.
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21: Serviço público, duas palavras que juntas nos remetem para a dimensão da vida comunitária, da vida em sociedade, onde uns trabalham e são remunerados para servirem os outros. Servirem da melhor forma que forem capazes, tendo como primeiro objetivo alcançar o bem comum, o, dito de outra forma, o bem de todos. Servir assim tem uma dignidade própria, inerente ao conceito de bem, mas pode ser extraordinariamente exigente, o que torna cada vez mais difícil encontrar homens e mulheres que estejam dispostos a este serviço, dando o melhor de si mesmos. Quando os encontramos, temos de reconhecer e agradecer o que fazem, mais do que criticar e destruir. Já agora, vale a pena pensar nisto.
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0: Será que ainda vais ter uma grande alegria hoje? Eu estou a torcer para que sim.
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0: E pronto para jogar está alguém que eu já não me lembro do nome. Tens que me voltar a dizer como é que te chamas. Desculpa. Como é que é?
2: Luís Ribeiro.
0: Luís Ribeiro. E onde é que está Luís Ribeiro neste momento?
2: Está em Setúbal.
0: Em Setúbal a fazer o quê, Luís? A comer choco frito? Não.
2: Não, não.
0: Então.
2: Por acaso estive agora a acabar uma sardinha de marisco, mas...
0: Ei, oh Luís, não se faz isso.
2: Ei.
0: Ei, oh Luís. Pronto. Então o que é que tu me prometes ganhar disto? Estes 1970 euros?
2: Um choquinho frito.
0: Um quê?
2: Um choco frito.
0: Também fazes bem?
2: Sim.
0: Agora, sabes o que é que seria a cereja no topo do bolo se me dissesses que montavas um restaurante com este dinheiro? Pronto, montar um restaurante com
2: já,
0: 1970
2: já
0: euros não dá. Mas
2: não
0: já
2: dá,
0: uma ajuda.
2: É pouco.
0: Fica aqui a ideia, certo?
2: Ok. Pelo menos o convite para comer um choco frito está feito.
0: Está de pé. Boa. Posso levar os meus amigos aqui da RFM ou não?
2: Sim, podes.
0: Pronto, está bem. Então vamos todos. Então vá. Que barulho é este na RFM? Atenção máxima agora. Pronto, foi assim um bocadinho rápido, mas é o que há. Diz-me lá, que barulho é?
2: Eu penso que seja o comando do carro abrir ou fechar a porta.
0: Ok. À distância, não é uma pessoa?
2: Sim.
0: Abre e fecha o carro. Muito bem. Já está aqui trancada a tua resposta, Luís. E eu agora só consigo pensar numa coisa, que é...
2: No choco frito.
0: No choco frito, na tua açorda de marisco. Gostava de provar, gostava de saber... Como é que fazes essa sorda? Eu já nem quero saber de mais nada. Já nem quero saber que tu perdeste, nada.
2: Oh.
0: Oh, só estou a pensar na tua sorda. Luís, obrigada. Foi um gosto.
2: Okay.
0: Um grande beijinho. Até à próxima. Quanto a ti já sabes, é continuar desse lado a tentar. 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E já cá está. Scarce to your beautiful, na RFM.

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0: Olá, sou Ana Paula Santos, notícias na RFM. No início desta semana, 52 alunos ainda estavam por colocar nas escolas. Revelou o Ministro da Educação no Parlamento, onde está a responder às críticas da oposição num debate pedido pelo PCP. Fernando Alexandre também revelou que até ontem estavam por preencher 2.029 horários. Lisboa e a Península de Setúbal acumulam a maior parte dos casos. A GNR identificou 12 pessoas no Algarve depois de um alerta de eventual desembarque numa praia de Algezur esta madrugada através de uma embarcação de alta velocidade. Foram identificados 10 cidadãos espanhóis, 2 marroquinos, que a GNR não confirma que tenham tido participação direta num eventual desembarque de droga ou de imigrantes ilegais. Cristiano Ronaldo admite o sentimento especial por voltar à Alvalade, a casa onde quase tudo começou. É o palco do jogo do Portugal-País de Gales de amanhã. O capitão está a dar uma conferência de imprensa ao lado do selecionador Jorge Jesus, a quem já disse que pode contar com ele para o que for dentro ou fora das quatro linhas.
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2: Das melhores sensações do mundo é quando não dás pelo tempo passar e de repente olhas para o relógio e já estás quase a sair do trabalho. Espero que seja esse o teu caso. Vamos dar uma ajuda agora com as tuas 10 músicas seguidas. Sou a Catarina Figueiredo. É um gosto estar aqui contigo na RFM. Harry Styles.

pudesse escolher alguém para jantar contigo, assim uma lista hipotética de pessoas que poderiam estar presentes, será que a Rihanna estava na lista? Aquela está na lista do Mbappé. Colocaram esta pergunta ao avançado do Real Madrid e ele respondeu que a Rihanna sem dúvida estaria na lista. É pouco esperto, é. Na RFM, Mariana Pereira.

Já são 4h16, ainda bem que estás desse lado, porque a próxima artista tem motivos para celebrar contigo. Acabou de destornar a Mariah Carey no top da Billboard. Onde, como e porquê? A notícia completa está em rfm.pt. Eu adianto que mete Natal e mais não digo. Para já, Be Hershey.

ao som da RFM com Soraya Ramos e Kalema. Esta chama-se O Nosso Amor. Eu sou a Catarina Figueiredo e estou aqui só para te dizer boa tarde, primeiro, que eu sou uma pessoa bem educada, e depois dizer-te que faltam 13 quartas-feiras para o Natal. Não é que eu fique em pulgas com esta notícia, porque eu estou a adorar o calor, mas pronto, se adoras o Natal, já podes começar em contagem decrescente. E por falar em decrescente, é o Ed Sheeran na RFM, até porque a carreira dele também já viu melhor.

0: Bom regresso a casa com a RFM e depois de 10 músicas seguidas, é como quem diz, vais de barriguinha cheia. 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No que toca ao trânsito esta hora, atenção Porto, a Avenida AIP está muito preenchida, em Lisboa a segunda circular está lenta nos dois sentidos entre o Campo Grande e o Relógio. Quanto ao tempo para amanhã, céu geralmente limpo, com algumas nuvens ali na faixa costeira mais ocidental e o vento vai soprar por vezes mais forte nas terras altas. Há descida de temperatura, ok? Porto 23, Ponta Delgada 26, Funchal e Braga com 30, Guarda 31, Faro e Coimbra com 32, Beja com 33, Lisboa 35, Castelo Branco 36, Santarém 37 e, como é que eu digo sempre, o forno do país, aquele que está a escaldar. Évora, que chega aos 38 graus de máximo. Ai meu Deus, é o outono, mas uma pessoa não dá por ele, ainda bem. É como eu costumo dizer, tem o verão à perna e queremos que assim continue, pelo menos até ao dia 24 de dezembro. Era ótimo. Estás comigo, Catarina Figueiredo, deixa-te ficar. Grandes músicas por aqui sempre. Há James Arthur a seguir.
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0: Eu espero que tenhas um ótimo dia com a tua rádio. Estás comigo, Catarina Figueiredo, ou com o resto do dia, não é? Porque agora já, se calhar, é hora de dizer adeus, até logo, aos teus colegas. Que é o que eu vou fazer, mas digo também que ficas com o Tá Bonito. Sou a Catarina Figueiredo. Beijinhos!
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0: Muito boa tarde com a RFM. Estamos a 5 minutos para as 5, à altura de conferirmos o trânsito. Atenção que a segunda circular está lenta nos dois sentidos, entre o Campo Grande e o Relógio. O IC19, sentido Lisboa, Sintra, com demoras entre Alfragide e Queluz. A A5, sentido Cascais, Lisboa, com lentidão entre Monsanto e as Amoreiras. E o acesso à Ponte 25 de Abril está lento a partir de Campolide. A norte, a Avenida AEP está muito preenchida. E a VCI, sentido Freixo, a Rábida, com lentidão entre o Estádio e a A3. Catarina, como estamos de tempo para amanhã?
1: Hoje chegou finalmente o outono e guess what? Ninguém quer saber. Ninguém ligou nenhuma, está-se tudo a marimbar. 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Parem, por favor, chega. Sol, calor, pelo menos até ao fim de semana. A altura em que sim, vais ter de começar a despedir do verão. Ninguém disse que era fácil. Funchal, 30 graus. Ponta Delgada, 26.
0: Espera, vamos ter que nos despedir do verão no fim de semana?
1: É, acho que sim, Helder.
0: Ah, domingo algum ainda podemos chegar. Aproveitar?
1: Se calhar, acho que sim. Eu vou já investigar. Já.
0: Ok. É que domingo quer ir a um sunset.
1: Pois claro que queres. Pois claro que queres. Isso sei eu, não é?
0: E portanto gostaria de saber, senhora da meteorologia, se o tempo vai estar bom ou não.
1: Aguarde.
0: Muito bem. Para já vamos às notícias com a Ana Paula Santos.
2: Olá, boa tarde. Buscas na Judiciária. O Primeiro-Ministro admite os efeitos negativos na confiança dos cidadãos. O Primeiro-Ministro diz esperar que rapidamente se apurem todas as questões num comentário às buscas do Ministério Público esta manhã na Polícia Judiciária. Declarações de Luís Montenegro em Nova Iorque, depois de se reunir com o secretário-geral António Guterres, que considera referência moral das nações. O presidente do Irão acusa os Estados Unidos de terrorismo, denuncia o que chama de ataques ilegais contra populações. Foi no discurso que fez perante a Assembleia Geral das Nações Unidas. No início desta semana, 52 alunos ainda estavam por colocar nas escolas contas do Ministro da Educação, no Parlamento, num debate pedido pelo PCP. Fernando Alexandre também revelou que até ontem estavam por preencher 2029 horários, sobretudo em Lisboa e a Península de Setúbal. Ficou em prisão preventiva um homem suspeito de burlar idosos. Cerca de 15 vítimas estão identificadas, todas de Lisboa, Cascais e Oeiras.
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0: Vamos a isso então. Bom regresso a casa com o Tabonete, Helder Tavares e Catarina Moreira. Estamos contigo até bem perto das 8. É outono, mas um verão ainda bem aceso, não é?
1: Sim, é outono, mas não é bem outono.
0: Ora bem, temos o Yugel no arranque, chama-se Jamaican, logo depois os 4h30 e ainda passa por cá o The Weeknd.

0: Chama-se Dancemos um Slow, são as 4h30 do Carne RFM. Boa tarde, bom resto a casa com o Tá Bonito. Hélder Tavares e Catarina Moreira, estamos contigo até bem perto das 8. Já vamos a meio da semana, é quarta-feira, 23 de setembro. Que maravilha, não é?
1: Até dançávamos um slow, Hélder, mas tu não sabes dançar.
0: Pois não.
1: Um slow, tu sabes dançar. Agora slow, não sabes.
0: Slow, não.
1: Tu não sabes, perão?
0: Dançar um slow, não.
1: Eu também não sei, atenção, estou-me aqui a armar, mas também não faço a menor ideia como é que isso faz.
0: Eu acho que dançar um slow é aquela dança ótima para quem tem caras metades e coisas do género, não é?
1: Não, mas também pode ser para engatares.
0: Pode ser.
1: Mas nos dias de hoje não se engata com slow.
0: Pois, eu não sei. Não
1: só
0: sei.
1: O Slow J. Engata-se com o Slow J. Ao Bye. Som do Slow J. Peço imensa desculpa por esta tentativa de piada. Foi fraquinha.
0: Ai, mas valorizo uma boa tentativa, sabes?
1: Muito obrigada, amigo. Nós andámos a vida toda a tentar e nunca sai nada.
0: Ao contrário, eu sou a pessoa que mandou eu piadas e olha de lado. Eu valorizo tu.
1: Eu olho de lado?
0: Sim.
1: Peço desculpa. Sabes que eu às vezes penso que sou querida, mas depois quando vejo nos vídeos percebo que sou bruta a montes. E se calhar eu às vezes acho que estou a reagir bem às tuas piadas e se calhar estou a fazer cara de. Oh, ele está bem.
0: Exato. É essa cara que tu fazes.
1: Peço desculpa.
0: Mas eu gosto porque já te conheço, não é? Portanto, estou mais que habituado.
1: Se eu fizer essa cara, já sabes que a piada é bem boa, é para repetir. É tão má que deu a volta e passou a ser boa.
0: Ai. Olha como é que tu estás?
1: Eu estou bem.
0: Pronta para o outono?
1: Olha, mas pronta para o outono, mas ainda não estou a saber gerir bem este horário, confesso.
0: Então porquê?
1: Oh, Hélder, porque eu não sei o que fazer para passar o tempo.
0: Olha...
1: Vou arranjar um part-time, não estou a brincar.
0: Isto é uma ótima questão. Na altura, na semana passada, virei-me para o meu PT e sobretudo para quem lá estava e disse que os treinos tinham que passar a ser mais tarde, à 1 da tarde, porque para aproveitar amanhã para dormir.
1: Claro.
0: Até porque lá está, eu não sei o que fazer durante o dia.
1: Pois.
0: E eles disseram uma coisa que é verdade.
1: O quê?
0: Tira a carta.
1: Oh, Hélder, por acaso é verdade. É uma excelente altura para
0: focar-te na carta.
1: Até porque tu fazes. Tu fazes 30 anos agora,
0: em outubro.
1: Está quase.
0: Não, e acho que foi ontem que o Facebook mostrou uma memória de há 3 anos, o dia em que eu tinha feito a inscrição na escola de condução.
1: Há muito, muito tempo. E carta nem bela. Mas eu acho que era uma boa altura para tirar a carta. Atenção que nós não somos os únicos sem saber o que fazer ao tempo. Eu hoje, quando cheguei aqui à rádio, Paulo Pereira e Mariana Fecholas, nosso produtor e gestor de redes sociais do programa, estavam a jogar ao stop. Sabem aquele jogo do ABCD, sabem?
0: Sei.
1: Para dizer marcas com aquela lei. Eles estavam a fazer isto lá em cima na sala de produção.
0: A sério?
1: Ninguém sabe. Fazer o tempo. Nós estamos a adaptar ao horário novo. Mas também é assim, é a primeira semana. Dê-nos algum tempo.
0: É a primeira semana, mas é assim, imagina que isto se torna um hábito e do nada passam-nos para as 6 da tarde.
1: Não está bem assim, não mexe mais.
0: Nós gostamos deste horário. Olha, eu tenho aproveitado sobretudo, lá está, tendo em conta que eu agora quero acordar à 1 da tarde, vou para a cama muito tarde. Eu agora que.
1: Oh, Hélder, está mal.
0: Vou às 5 da manhã, porquê? Porque entretanto comprei. Comprei.
1: Mariana, não faz essa carta, mas deitaste às 4.
0: Deitaste às 4?
2: Não é um hábito,
1: foi um dia.
0: Eu comprei o FIFA 27 e portanto está. Estou na loucura.
1: Eu não aguento. O Hélder e a PlayStation. Enfim.
0: Olha, estamos o The Weeknd com Jenny Lily Rose Depp, chama-se One of the Girls, a tocar na RFM.

0: Chama-se Green Aid, é o Bruno Mars a tocar na RFM. Bom regresso a casa com o Tamanito Soara. A quarta edição da RFM Sem Olhar a Quem, com a Fundação AGAs, encheu a estação ferroviária do Cais do Seré com artistas, com agentes da cultura e muitos ouvintes e também seguidores da RFM, não é?
1: Juntos falámos sobre o que está já a ser feito para tornar eventos culturais mais acessíveis a pessoas com deficiência. Salas de pausa e abafadores de som que ajudam pessoas neurodivergentes a descansar do excesso de estímulos, ou o bilhete de acompanhante que torna a experiência de pessoas com mobilidade reduzida mais confortável, são algumas das medidas que foram abordadas nesta quarta edição do evento.
0: Sim, senhor, olha, obrigado a todos os que participaram e a ti que presencialmente, através da RFM ou das redes sociais da tua rádio, fizeste questão em marcar a presença. São 5h18 nesta altura, bom regresso a casa, já a seguir com os vizinhos. Primeiro ouves Whatever It Takes, são os Imagine Dragons. Fala-te.

0: Nito Helder Tavares e Catarina Moreira contigo, estamos juntos até bem perto das 8. Hoje foi dia de grandioso jeito-mala, não é?
1: É verdade, e parece que alguém atendeu e levou dinheiro para casa.
0: Muito bem, daqui a pouco vamos recapitular a chamada desta manhã. 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
0: 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Já a seguir conferimos o estado do trânsito nesta tarde de quarta. Vemos o tempo para amanhã, logo depois Billie Eilish com Khalid.
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26: Ora bem, à altura de conferirmos o trânsito com Alves Bandeira, abastece e descobre como podes ganhar até 5 mil euros em combustível. 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Atenção que há um acidente na Cril junto ao Olival Basto a provocar filas desde Benfica. A segunda circular está lenta nos dois sentidos entre o Campo Grande e o Relógio. O IC19 sentido Lisboa-Sintra com demoras entre Alfragide e Queluz. E a ponte 25 de Abril sentido Norte-Sul com filas desde Campolide. Já à Norte, VCI sentido Freixo Arrábida com lentidão entre o Estádio e A3. E mais à frente, entre a Boa Vista e Canidelo, no inverso, há demora entre a Boa Vista e A3, e os acessos à VCI estão muito preenchidos. Catarina, como estamos de tempo para amanhã?
27: 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Funchal, 30 graus. Ponta Delgada, 26.
26: Que horas são nesta altura?
27: São 5:30. 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
26: Ouves agora Billie Eilish com Khalid?
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0: Com o Tabnet. Ora, hoje foi dia de três artistas portugueses bem teu conhecidos fazerem a sua homenagem a Jorge Palma. Quem foram eles?
1: Mafalda Veiga, Tiago Bittencourt e David Fonseca passaram no Café da Manhã para partilharem histórias, experiências e as suas versões de músicas icónicas do Palma.
0: Por exemplo, o Frágil soou assim na voz e arranjo de David Fonseca.

0: Chama-se Saloia, é o Nuno Ribeiro de Cão RFM. Boa tarde, bom regresso a casa com o Tá Bonito. Olha, casar não tem de ser propriamente uma despesa, não é?
1: É difícil não ser uma despesa.
0: É difícil não ser uma despesa. Mas depende sempre do tipo de festa que queres e quando queres, não é? Ou seja, a festa que queres fazer e quando é que queres.
1: Quanto é que queres gastar?
0: É mais isso. O exemplo perfeito é a Belaia, não é?
1: Então, a Belaia casou recentemente depois de um namoro de 6 anos com João Barradas, antigo.

0: casa com o Tabnet. Ora, muito bem. Tema de hoje. Belaia casou. Casou com o João Barradas ao fim de 6 anos de namoro. Muitos parabéns aos dois, não é?
1: Que fiquem juntos para sempre.
0: É verdade, sim, senhor. São os votos aqui do Tabnet. Porque nós somos assim, é? Nós às vezes dizemos mal de muita coisa. Mas também não somos tão insensíveis, não é?
1: Não, e nós somos solteiros, mas desejamos o melhor para os outros.
0: Exato. Agora, Catarina Pereira. A Belaia comprou um vestido. É assim, toda a gente compra vestidos, aliás, em sítios. Sei lá. Há lojas específicas para vestidos de noiva, não é? Ou não?
1: Como é que isso funciona? Há lojas específicas para vestidos de noiva. Acho que é assim. Eu nunca fui a uma prova de vestidos de noiva.
0: Ok.
1: Mas há lojas e designers e criadores que são ótimos a fazer vestidos de noiva e normalmente são bastante caros.
0: Ok. Então, meus caros, a Belaia comprou um vestido onde?
2: Sim, pessoal, eu comprei o meu vestido por 100 euros na Vinted.
1: Ah, pois é, bebê.
0: 100 euros na Vinted?
1: 100 euros na Vinted.
0: Então,
1: em segunda mão.
0: Eu tenho várias questões de alguém
1: também
0: que não está...
1: A Belaia devia estar aqui agora.
0: De alguém que não está por dentro deste mundinho dos casamentos. Então, ela não teve... Os ensaios, como é que se chama aquilo? A prova de vestidos?
1: Qual prova? Mas ela deve ter pensado, também quer dizer, talvez se perder só se perde 100 euros. Não é que 100 euros não seja dinheiro, é certo. Muito dinheiro, mas a comparar com os preços normais dos vestidos de noiva, okay. É inferior, não é?
0: Certo. É inferior. E outra pergunta é...

0: estava em bom estado o vestido?
1: Oh, Helder, eu até estou mais a pensar de quem seria aquele vestido.
0: Ah, um bom ponto.
1: Será que é um vestido de uma relação que já terminou?
0: Sabes, olha, isso pode ser um sinal negativo, não é?
1: Pode dar azar.
0: Pode dar azar, já.
1: Estás a entender?
0: É como no ano novo, segundo o que se diz, as pessoas que quiserem ter um ano incrível têm de usar boxers azuis. Porque se de repente usares boxers de outra cor que não sejam os azuis, bom, vais ter o ano estragado.
1: Lá está, e tu não vais querer fugir.
0: Não vai, exatamente.
1: É esquisito. É assim, mas isso também é para a roupa em segunda mão em geral. E eu compro muita roupa em segunda mão.
0: Certo.
1: Mas não paro para pensar muito quem é que usou aquilo.
0: Mas o casamento é uma coisa.
1: O casamento é uma vez na vida, não é?
0: É uma vez na vida.
1: Não é? Há pessoas que casam.
0: Olha, e quanto é que custa assim um vestido de noiva? Eu não tenho noção. É
1: nem
0: muito,
1: eu,
0: muito caro.
1: Acho que eu sei.
0: Ah, ok.
1: Não faço ideia, mas eu acho que é uma coisa cara.
0: Ok.
1: O Adler não é 100 euros nem é da Vinta, disse seguramente.
0: Mas olha, a explicação faz algum sentido. Diz ela que sabia perfeitamente o que queria e, sobretudo, queria algo muito personalizado. Portanto, ou fazia por medida ou também não fazia grande sentido comprar um vestido caríssimo para depois, sei lá, estar a alterá-lo todo. Mas toda a gente compra vestidos caros.
1: Eu não entendo.
0: Não é? Toda a gente faz isso.
1: Eu não sei.
0: E a Blaya tem dinheiro.
1: Eu acho que a Blaya tem dinheiro. Não sei. Ela ganhou muito dinheiro. Agora o que lhe fez, não sei. Mas eu estou aqui muito. Eu não sei como é que ela não tem curiosidade de saber quem era a pessoa que usava aquele. Quem acusou? Como é que
0: pois,
1: aquele casamento
0: é?
1: Resultou?
0: Yeah, yeah.
1: Será que ou o seja, karma não vem atrás dela?
0: Ou seja, ela viu o vestido, mandou mensagem a perguntar se. Às tantas mandou mensagem a dizer: olha, pode ser por este valor, acordar um valor, neste caso 100 euros, e pronto, recebeu o vestido.
1: Ai que esquisito. Mas pronto, voltando aos vestidos. Um deles custou 100 euros, corpete e saia, foi comprado na Vinta, e depois, pelos vistos. E depois a Blaya recorreu aos serviços de um ateliê de personalização de vestidos de noiva para o pôr ao seu gosto. Não é? Alterações, não é? Que incluem aquela rachura na saia, claro, porque queremos uma noiva com personalidade. A Blaya tem imensa personalidade. Mas isto faz algum sentido, porque esta coisa de eu estar aqui a pensar quem é que usou e de que forma é que o casamento acabou, porque se sabe-se lá o que é que vem atrás de nós. E eu lembro-me de uma vez estar com amigas. As minhas amigas têm um hábito muito engraçado, que é vestir o vestido de noiva de uma amiga nossa que já se separou. Pronto.
0: Certo.
1: E elas não me deixaram vestir a mim. Porque como eu nunca casei, elas estão tipo, não, isto não, ou seja, só veste quem já terminou relações.
0: Ok.
1: Porque têm medo que isso passe, não é?
0: Sim.
1: Da maneira que o mercado está difícil, nós não podemos correr o risco.
0: É verdade, sim.
1: Não é? De cometer estes erros, não é? Estes erros de principiante.
0: Okay,
1: mas olha, a Blaya não quer saber. A Blaya está tipo, não me interessa se o caso aquele casamento correu bem ou mal. O que interessa é que eu paguei 100 euros pelo meu vestido.
0: E o que é que achaste do vestido?
1: Eu acho que estava gira.
0: Estava gira?
1: Uhum.
0: Então valeu a pena os 100 euros?
1: Valeu.
0: Olha, eu gostava muito de ter a noção e vou fazer aqui vestidos de noiva.
1: O Paulo Pereira já está neste momento a pensar por um fato de casamento também, ou não? Pois claro que está. O Paulo vende tudo na vida.
0: Ok, um vestido de noiva. Estou a tentar perceber aqui mais ou menos
1: quanto é que custa. É caro.
0: Ali à volta dos.
1: Os nossos ouvintes que digam
0: euros.
1: Quanto é que custou o vestido deles.
0: Exatamente. Olha, está aqui uma mensagem que nos chegou ao nosso WhatsApp 962-007-888. Diz uma ouvinte, como é que ela se chama? Deixa-me cá ver. Ela chama-se Ana Pinheiro.
1: Olha, Ana Pi.
0: Não é a tua mulher, Paulo. Até
1: não,
0: a vermos.
1: Não.
0: Meninos, eu casei há 29 anos, não é? E o meu vestido custou.
1: Ah,
0: 125 mil escudos, dá para aí 750 euros.
1: Na altura.
0: Na
1: agora
0: altura.
1: Está tudo muito mais caro, porque o negócio dos casamentos cresceu e de que maneira?
0: Ok. Helder, o meu vestido custou 1.700 euros
1: estás
0: há 23
1: perceber,
0: anos.
1: Estás a perceber? Grande Blaya, vamos Blaya. Blaya, tu és a maior.
0: O meu há 22 anos custou 30 euros, como assim?
1: Ah, mas era há muito mal.
0: O meu vestido custou 1.850.
1: É caríssimo, Helder.
0: Vestidos
1: é
0: a 2 mil euros.
1: Sim. Para usar uma vez.
0: Hã?
1: Bem mais. Há muito mais.
0: Estás a gozar.
1: É sério. Mas, meu coitadinho, o Helder está mesmo a acordar para a vida dos casamentos.
0: Eu estou chocado.
1: Helder, esquece, é caríssimo.
0: Estou chocado.
1: Por isso é que a Blaya é maior.
0: Ah. E olha, e aposto que ainda recebeu.
1: O Helder está tipo, ui, afinal eu não vou gozar. Olha lá, Blaya, não queres dar umas dicas à minha futura namorada que é para eu não ter que gastar tanto dinheiro?
0: Ai meu Deus, boa tarde, bom regresso a casa com o Tá Bonito.
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19: 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Há um acidente na Cril junto ao Olival Basto a provocar filas desde Benfica. A segunda circular está lenta nos dois sentidos entre Campo Grande e o relógio. O IC19 sentido Lisboa centra com demora entre Alfragide e Caluz. Atenção também que na A5 sentido Cascais Lisboa há lentidão entre Monsanto e as Amoreiras e no inverso há filas entre Caselas e Queijas e o acesso à ponte 25 de Abril está com filas desde Campolide. A norte há uma avaria na VCI sentido Freixo a Rábida junto ao estádio. Muito demorado a situação entre o estádio e a A3 e mais à frente entre Boa Vista e Canidelo. No inverso, há lentidão entre Boa Vista e A3 e os acessos à BCI estão muito preenchidos. Catarina, como estamos de tempo para amanhã?
12: Sol, calor, pelo menos até ao fim de semana, a altura em que sim vais ter de começar a despedir do verão. Para quem não sabe, o outono começou hoje. Funchal 30 graus e Ponta Delgada 26.
19: Que horas são nesta altura?
12: São 5h59 com a Glassback. 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
19: Vamos às notícias com a Ana Paula Santos.

0: Olá, boa tarde. O gabinete do Diretor Nacional da Polícia Judiciária também terá sido alvo de buscas. É uma informação que está a ser avançada pela RTP e pela SIC Notícias. Segundo a CNN, o próprio telemóvel de Carlos Cabreiro foi apreendido no âmbito das buscas levadas a cabo pelo Ministério Público. Em causa estão alegadas escutas ilegais realizadas no processo Futebolix. São notícias que podem afetar a imagem da instituição perante os cidadãos, admite o Primeiro-Ministro, que diz esperar que tudo seja rapidamente esclarecido. O Ministro da Educação admite que há turmas no limite, mas a prioridade é garantir a colocação. Nesta altura, diz Fernando Alexandre, 124 turmas têm mais de 30 alunos. O Ministro esteve no Parlamento, a pedido do PCP esta tarde, para dar explicações sobre os problemas do início do ano letivo. Fazia-se passar por médico ou bombeiro, acabou por burlar pelo menos 15 idosos, a quem terá roubado cerca de 100 mil euros. A PSP admite que possa haver mais vítimas. O burlão, que está em prisão preventiva, atuava nas zonas de Lisboa, Cascais e Oeiras.
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4: Boa tarde, bom regresso a casa com o Tabnit, Helder Tavares e Catarina Moreira contigo. Catarina, que horas são nesta altura?
5: 6:01, quem nos dá as horas é a Darty, onde voltar à rotina custa menos com tecnologia e eletrodomésticos ao melhor preço.
4: Fica atento, até porque já daqui a pouco vamos chegar ao Que Barulho É Este com a 121 no coração do bairro para melhor o aconselhar. Quanto dinheiro é que nós temos em jogo?
5: 2.090 euros.
4: 213814540, vai apontando o número. Liga só quando der sinal. Primeiro ouves Sorry, Justin Bieber no Tabnit.

0: É Olivia Rodrigo a tocar na RFM. Boa tarde, bom regresso a casa com o Tabonito. Ora, muito bem, está na altura de jogarmos ao Que Barulho É Este com a Century 21 no coração do bairro para melhor o aconselhar. Quanto dinheiro é que nós temos em jogo?
1: 2.090 euros.
0: Desculpa, fiquei assim um bocadinho no silêncio porque estava de repente a imaginar a quantidade de carros na estrada, de ouvintes ligados à RFM. E a pegarem no telemóvel para participar nisto?
1: É, mas com segurança. Se tiverem alguém ao lado, peçam a essa pessoa para ligar, está bem?
0: Mas uma rádio nacional. Atrás. Uma rádio nacional. Esta hora é trânsito em todo lado, não é? O telemóvel é só um. Não dá para atender todas as chamadas.
1: Pois não, nós só conseguimos atender uma chamada.
0: Uma chamada, sim.
1: Mas pode ser a tua.
0: Pois
1: é, tentares a tua sorte.
0: Vamos lá, tudo o que tens de fazer é ouvir o barulho. E logo depois ligar para cá através do 213814540. Volto a repetir. 213814540. Vamos a isso?
1: Vamos.
0: Atenção. Aí está. Aí está. Olha, portanto, via aberta a partir deste momento. Liga para nós e tenta a tua sorte. 213814540.

0: Chama-se Bad Romance, é Lady Gaga a tocar na RFM. Tarde de quarta-feira, bom regresso a casa com o Tá Bonito.
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0: 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Já a seguir ouves Swedish House Mafia com The Weeknd, Moth to a Fly, em primeiro Elisa com Tiago Nogueira.

0: Chama-se Moth to Flame. Swedish House Mafia tocar na RFM juntamente com The Weeknd. 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Há um acidente na Cril junto ao Olival Basto. Está a provocar filas desde Alfragide. A segunda circular está lenta nos dois sentidos entre Benfica e o aeroporto. Atenção também que há demora no IC19, sentido Lisboa-Sintra, entre Alfragide e Queluz. Na A5, sentido Cascais-Lisboa, há lentidão entre Caselas e as Amoreiras. E no inverso, há filas entre Caselas e Queijas. E o acesso à Ponte 25 de Abril está com filas desde Campolide. Já a norte, VCI, sentido Freixo Rápida, com demora entre o estádio e A3, e mais à frente entre a Boa Vista e Canidelo. No inverso, há lentidão entre a Boa Vista e A3, e os acessos à VCI estão muito preenchidos. Catarina Moreira, como estamos de tempo para amanhã?
1: Sol, calor, pelo menos até ao fim de semana, altura em que vais ter de começar a despedir do verão. Para quem não sabe, o outono começou hoje. Funchal, 30 graus, e Ponta Delgada, 26.
0: Que horas são nesta altura?
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0: Muito bem, fica atento, até porque já daqui a pouco que vamos chegar ao Que Barulho é Este com a Century 21 no coração do bairro para melhor o aconselhar. Voltamos a remunerar o valor em jogo?
1: 2.090 euros.
0: Fica atento ao tablet, quantos ouves Calema, chama-se Chuva de Amor.
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0: Ora, temos ultimamente muitos ouvintes que são de Gaia e que tentam a sua sorte, não é? E
2: nossa,
0: conseguem.
2: É, né? Gaia está fortíssima nas participações. Do que barulho é este?
0: Sim, senhora. Temos a Andrei Rodrigues. Olá, Andrei, como estás?
3: Olá, estou bem, e vocês?
0: Também estamos bem. Eu ia dizer assim, olá Andreia, como te chamas?
2: Estamos muito habituados a perguntar o nome, mas agora nós já antecipámos estas questões básicas. Andreia, o que é que andas a fazer?
3: Foi também a buscar o meu filho à escola, que ia ouvir a RFM, como sempre.
0: Ah, muito bem. Está em que ano?
3: Está no sexto ano, tem 11 anos.
0: 11 anos, como é que ele se chama?
3: Salvador.
2: Oh, ainda não está no carro, pois ainda vais buscá-lo?
3: Não, ainda vou buscá-lo. Ele está sempre a dizer: mãe, liga para lá, liga. Salvador, eu tento, mas não consigo. E agora estou a ir buscá-lo, você atendeu. Até fiquei a olhar para o carro a dizer: ui, está a atender.
2: Salvador vai ficar feliz, quer dizer, estou a dizer, o Salvador vai ficar feliz se a tua participação for boa.
0: É verdade, sim, senhor.
3: Exato.
0: Olha, o que é que fazes da vida?
3: Eu trabalho com o meu marido na construção civil, na aplicação de flutuante, pavimento flutuante.
0: Estão casados há quanto tempo?
3: Casados estamos há 10, mas juntos estamos há 23.
0: Nossa,
2: 23?
0: Yeah.
2: É muito ano!
0: Olha, lembras-te do valor do teu vestido de noiva? Quanto é que custou?
3: Lembro, custou 1.100 euros.
2: Vestido caro!
0: 1.100 euros. É que nós estávamos aqui a falar destas questões do casamento, porque a Belaia casou-se há pouco tempo e comprou um vestido na Vinted por 100 euros.
2: Fez ela bem, não é, Andreia?
3: Poupou
2: dinheiro.
3: Sim, não sei, porque andava a pôr o meu problema para qualquer coisa.
2: Eu acho que há muita gente que agora vai passar a pôr o vestido à venda na Vinted. Vai pensar, eu já não vou usar, nunca mais vou usar isto. Porque há pessoas que gostam de guardar essas recordações, há outras que não são tão apegadas a essas coisas materiais.
0: Sim.
2: E vai pensar, ui, se calhar ainda conseguimos buscar aqui umas boas notas.
0: Ou meto naquela aplicação do leilão, como é que se chama? Wiki. Ai, Wiki. Como?
2: Cata Wiki! Wiki Wiki! Wiki Wiki!
0: Wiki. Ah, ok, Cata Wiki. Está bem. Olha, vamos jogar então, Andreia.
2: Onde é que eu me entendo? Vá, vamos lá. Concentração.
0: Isto é simples, Andreia. Nós vamos passar o barulho logo depois. Pedimos-te um palpite em 15 segundos, pode ser?
3: Ok, pode.
0: Vamos lá então. Andreia Rodrigues de Gaia, 15 segundos a partir de agora.
3: Também parece-me aquelas capas que têm os elásticos, ou seja, a fechar os elásticos para a capa ficar fechada.
0: Ah, já sei.
2: Fechar uma capa de elásticos.
3: Exato.
0: Tenho uma dessas.
2: Tens?
0: Tem.
2: E usas?
0: Uso.
2: Para quê?
0: Para organizar agora as fichinhas e tudo mais.
2: Os documentos, que ele agora é o homem que tem documentos.
0: Os documentos.
2: Muito bem.
0: Porque já sabes como é que eu sou, distraído, cabeça no ar, se eu não tiver aquilo tudo direitinho.
2: E tem mesmo que ter elásticos, aquilo tem que estar fechadinho, para não dar asneira.
0: Olha, bom palpite, já está bloqueado e a resposta está. Não está certo.
2: Andreia, não foi desta.
3: Não faz mal. É que é diferente no telemóvel, é diferente.
2: Pois, claro.
0: É verdade, sim, senhor.
3: Não faz mal.
0: Olha, um beijinho e obrigado por teres ligado, sim?
3: Beijinho, obrigado a vocês.
2: Beijinho para o Salvador também.
3: Obrigada, beijinho para vocês.
0: Fica atento à próxima tiragem do Que Barulho É Este, amanhã bem cedo no Café da Manhã.

0: Biscoitar?
1: Sim.
0: Para mim, biscoitar é comer biscoitos.
1: Mas, certo, certo. Okay. Eu estou aí também, biscoitar.
0: Sim. Comer biscoito. É a arte de comer biscoitos.
1: Não sei se é uma arte, mas ok. É a arte de comer biscoito. Okay. Mas se não for, se não tiver nada a ver com comida.
0: Sim.
1: Tipo na vida, imagina que eu digo agora assim, pá, o Paulo Pereira está aqui a biscoitar. Tu achas que isto significa o quê?
0: Está aqui a bis-

0: fazem conteúdo mesmo de biscoitar. E é mesmo um conteúdo a ser gira. E estão a biscoitar, estás a perceber? Estão a dar o biscoito.
1: Gosto disso.
0: Eu sinto que os stories vieram normalizar isso, porque de repente podes pôr uma música da Ariana Grande por cima e não fica assim tão ridículo. Meio que estás num videoclipe. Aquela pessoa está só em silêncio para a câmera, mandar beijinho. Quem é que a personalidade portuguesa que achava estranho vê-la biscoitar? A Mariana Alvia biscoitar nunca.
1: No, Pedro Fernandes. Fernandes. Não vem da altura de biscoitar, mas biscoita. Ela estava um biscoito.
0: Oh, é o biscoito.
1: É o biscoito.
0: Catarina Moreira não, não é de biscoito.
1: Não. Pode biscoitar, mas em fotografia.
0: É.
1: É um biscoito mais estático.
2: Helder, tu és o biscoito.
3: Mas agora, pelas tuas palavras, elucidam-me que eu fiquei sem perceber o que
2: então
3: é biscoitar.
2: Então é assim, biscoitar, sim, supostamente, para os jovens, eu acho que é Gen Z, por isso tu que estás a ouvir RFM, se por acaso tiveres um filho, um sobrinho, um primo, Gen Z, tu tens de entrar nestas coisas, tens de começar a perceber melhor a linguagem desta malta. E então, biscoitar é, no fundo, mostrar, tipo, tu queres parecer giro, tu queres mostrar que és giro para a câmara, tipo, para os stories, tipo, fazes stories, tipo, sabes, tipo, a mostrar, tipo, olhas para um lado, olhas para o outro enquanto filmas, tiras fotos giras, daí eles dizerem que eu não biscoito muito, porque eu não faço muitos stories meus, mas biscoito nas fotografias. Então estou a biscoitar em pronto, imagens estáticas, não é?
3: E o que é que eles disseram sobre mim? Que
2: de, a ti, de ti disseram que tu és o biscoito. E elas dizem que tu biscoitas tanto que tu nem... Tu és o próprio do biscoito. Que toda a gente anda a querer, não é? Papar, tal como tu disseste no início. Tal como disseste no início. Que é arte comer biscoito.
3: Okay.
2: Tu és o próprio do biscoito.
3: Eu sou o biscoito.
2: Sim, sim, sim. Ah, e depois eu acho que eles ainda falaram de Luís Pinheiro, por acaso.
3: Ok.
2: Eu acho que eles ainda falam de Luís Pinheiro. Que,
3: então, mas eles falaram só das figuras foi, da RFM.
2: Atenção, uma fala da Castro e Rui Simões no podcast Bate-Pé. Não, falaram de outras figuras, nós cortámos. Só passámos as nossas figuras, as pessoas que estão na RFM. Mas eles do Luís Pinheiro disseram que tipo ele biscoita, mas é um biscoito de lixo. Ainda bem que não passámos a parte de Luís Pinheiro. É assim, a malta do café da manhã, se quiser que utilize este áudio.

0: Dito sobre o Pedro Fernandes e Mariana Alvim.
1: Que é que eles... Não, disseram que eles me biscoitam. Disseram que eles me biscoitam.
2: Mesmo biscoitar. E é mesmo um conteúdo a ser gira. E estão a biscoitar, estás a perceber? Estão a dar o biscoito.
3: Gosto disso.
2: Estou assim com os stories, vieram normalizar isso, porque de repente podes pôr uma música da Ariana Grande por cima e não fica assim tão ridículo. Nem que estás num videoclipe. Aquela pessoa está só em silêncio para a câmara, mandar beijinho. Quem é que a personalidade portuguesa que achava estranho vê-la biscoitar? Mariana Alvim a biscoitar nunca.
3: Pedro, Pedro Fernandes. Fernandes não vem da altura de biscoitar, mas biscoita.
1: Biscoita! Biscoita. Pedro Fernandes biscoita!
2: Biscoito.
3: Não, pode biscoitar mais
2: mas
3: em fotografia.
2: É,
3: é um biscoito mais
1: estático. Quem é a pessoa que biscoita mais na RFM?
0: Olha,
1: é o Helder. O Paulo Pereira apontou para tu. Tu és a pessoa que mais biscoita na RFM.
0: Ah, bom saber, sim senhor. Olha, que horas são nesta altura?
1: Ai, são horas de comprar um relógio, Helder Tavares. São 6h49, pronto, é isto que eu tenho para dizer.
0: Muito bem. Bom regresso a casa com o Tavares. Já a seguir conferimos o trânsito de hoje, vemos o tempo para amanhã. Logo depois chegam as notícias com José Carlos Silva. Tu ouviste já a seguir, mantém-te colado ao Tavares.
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0: 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Muita atenção em Lisboa, até porque há dois acidentes na Cril, sentido Algés-Sacavém. O trânsito está muito lento entre Alfragide e Odivelas. A segunda circular está lenta nos dois sentidos entre Benfica e o aeroporto. O IC19, sentido Lisboa, se entra com demora entre Alfragide e Queluz. Na A5, sentido Cascais-Lisboa, há lentidão entre Caselas e as Amoreiras. E no inverso, há filas entre Caselas e Queijas, e o acesso à ponte 25 de Abril está com filas desde Campolide. Já a norte, VCI sentido Freixo à Rábida, com lentidão entre o Freixo e A3 e mais à frente entre a Boa Vista e a Rábida. No inverso, há demora entre Paranhos e A3 e os acessos à VCI estão muito, muito preenchidos. Catarina, como estamos de tempo para amanhã?
1: Hoje chegou finalmente o outono, mas não parece, porque amanhã vamos ter sol, calor, pelo menos até ao fim de semana. No Funchal, 30 graus e Ponta Delgada, 26.
0: Vamos às notícias com o José Carlos Silva.
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0: Ora viva, boa tarde. O Chega aceita a Comissão Parlamentar de Inquérito a Luís Neves, mas com a supressão de 2 dos 11 temas que o partido queria investigar. Declarações de André Ventura, o líder do Chega, minutos depois do Presidente da Assembleia da República, Aguiar Branco, ter admitido a constituição de uma Comissão Parlamentar de Inquérito, mas o Chega teria de aceitar a retirada de 2 temas. Um deles tem a ver com a alegada intervenção do filho do Ministro da Administração Interna, após jornalistas terem violado o espaço privado do Montalentejano. O outro tema é referente à procura de possíveis conflitos de interesses com entidades não identificadas. Afinal, não foi apreendido o telemóvel do atual diretor da Polícia Judiciária, segundo o comunicado desta polícia, isto na sequência de buscas hoje na da PJ, onde terá sido também revistado o gabinete do diretor nacional. Em causa estão alegadas escutas ilegais que poderão ter sido efetuadas no processo Futebol Leaks que envolve o hacker Rui Pinto. Há 2 incêndios por dominar nesta altura, um em São Paio, Vizela, fogo em zona de mato, combatido por 61 operacionais, outro em Marco de Canaveses, também em zona de mato, combatido por meia centena de homens. Fica bem com a RFM e o Tá Bonito.
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4: Há quanto tempo não tinhas um bom e velho dilema no Tablet? A seguir, um dilema que envolve CEOs e entrevistas de emprego.
5: Dilema esta hora.
4: Yeah.
5: Esta hora. Está toda a gente cansada a sair do trabalho, a apanhar trânsito. Vais-me pôr um dilema, Helder.
4: Olha, queremos saber quanto tempo ficavas à espera para ter uma entrevista de emprego. Já lá vamos. Primeiro ouves a Stella e não é a Stella do que tem no carro.
5: Ai, eu achei que era.
4: Não, esta chama-se Stella Letai. Bosta no tocar no Tabonete.

0: Catarina Moreira, contigo? Não estou bem. Falamos de um post que se tornou viral nas redes sociais. Ou então, melhor dizendo, uma publicação.
1: Ai, uau. Sim.
0: Pois eu disse post.
1: Há pessoas que depois comentam as nossas publicações a dizer: porquê tudo em inglês? Porquê é que não usam as palavras? As pessoas também incomodam-se com coisas que não têm importância nenhuma, não é?
0: Verdade. Olha, a Complex publicou um suposto e-mail de um candidato a uma vaga de emprego. E atenção, que Catarina Moreira. O assunto do e-mail é: razão pela qual rejeitei a vossa entrevista. E agora, Catarina, tu vais ler.
1: Ah, pois vou.
0: O que escreveu este candidato à vaga.
1: Caro CEO, cheguei 30 minutos antes para a nossa entrevista marcada para as 2 da tarde. Apareceu às 13h10. Sem pedido de desculpa, sem qualquer explicação, apenas um descontraído: vamos começar. Por isso, saí da entrevista assim que esta começou. Senti que o meu tempo estava a ser desrespeitado. Se é assim que o meu tempo é tratado antes de eu entrar para a empresa, só posso imaginar como será depois de começar a trabalhar convosco. Por isso, rejeitei-vos, a vocês e à vossa empresa. Cumprimentos, ex-candidato à entrevista. Rei!
0: Vamos!
1: Rei! Rei! Rei! Rei! Rei!
0: Olha, ganhou!
1: Completamente. E tem toda a razão.
0: Imagina, estar o CEO pronto para a entrevista, já atrasado. Uhum. E o candidato levantar-se ir embora. Que
1: não, porque ele deve ter dado tempo,
0: sim, sim,
1: para que ele se justificasse. Ou seja, ele não foi embora antes, não é? Porque a entrevista está marcada para as 2 da tarde. Ele às 2h30 ou 2h45 podia ter saído. Não, ele esperou até às 3h10 porque acontecem imprevistos.
0: Claro, claro.
1: E ele podia ter tido um imprevisto, chegava, pedia desculpa e dava a justificação. Não, ele chegou, nem ai nem ui, e disse: vamos começar. E ele: não vamos, eu estou fora. Tchau e adeus.
0: Olha,
1: rei. Adorei, também, acho que toda a gente devia ser assim.
0: Também adorei. Olha, se toda a gente fosse assim, talvez as coisas melhorassem um bocado, não é? Mas isto pode ser aqui o ponto de partida.
1: É, Helder, acho que é difícil, porque não é? As pessoas têm que se agarrar ao que lhes aparece, não é?
0: É verdade, sim, senhor.
1: Não dá bem para nos darmos ao luxo, muitas vezes, de tomarmos estas decisões. Agora, quem tem a sorte de receber muitas propostas de emprego ou de trabalhar numa área onde há muita rotatividade,
0: que
1: põe
0: isto em prática, não é? Fica aqui a lição.
1: Acho que podem ser os nossos heróis sem capa.
0: Olha.
1: Podem ser eles a ir à frente e a mostrar como é que as coisas devem ser.
0: Podem
1: e eu
0: ser
1: acho
0: a nossa
1: surreal.
0: Voz.
1: Não pedir desculpa e não justificar, para mim, é de uma falta de educação, que é tipo: não estás mesmo bem na cabeça. Para
0: não
1: achar
0: sabemos,
1: que vais respeitar o meu tempo.
0: Não sabemos o nome deste candidato, mas aqui da parte da RFM gostamos muito.
1: Isto foi em Portugal ou não? Que pena.
0: Foi
1: não
0: fora,
1: foi em Portugal.
0: Né?
1: Ai, mas em Portugal há imensas destas, só que ninguém fala.
0: Pois.
1: Tem-se muito medo de falar.
0: Mas olha, pode ser que isto assim a coisa mude, não é?
1: Pode ser que inspire alguém.
0: Inspire, exatamente.
1: Sim.
0: Se conseguimos inspirar uma pessoa, pelo menos já.
1: Ai, uau! Gostei!
0: Inspire e expire. Pronto, inspirou-se aqui. Pelo menos 2 pessoas ficaram inspiradas, não é?
1: Sim, inspiradas também.
0: Inspiradas também. David Fonseca, Amor Sem Pressa.

0: Boa tarde, bom regresso a casa com o Time Limit de Catarina Moreira. Que horas são nesta altura?
1: São 7h16 com quem nos dá as horas é a Darty, onde voltar à rotina custa menos, com tecnologia e eletrodomésticos ao melhor preço.
0: Coletas de vibração que permitem que pessoas surdas sintam a música, ou audiodescrição que permite que pessoas cegas percebam o que está a acontecer num espetáculo cultural, são algumas das medidas que tornam a cultura acessível a pessoas com deficiência.
1: Estas e outras medidas foram abordadas na 4ª edição do RFM Sem Olhar a Quem, com a Fundação AGEAS. Percebemos que medidas já estão a ser colocadas em prática por artistas e agentes da cultura. No meio disto tudo, ainda tivemos o privilégio de contar contigo, que nos acompanhaste presencialmente através da rádio ou nas redes sociais da RFM. Obrigado a todos.
0: Isso mesmo, estamos juntos por uma cultura mais inclusiva. Ouves agora

0: 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Atenção que ainda se mantém o acidente na Cril, sentido Algés Sacavém, junto a Benfica. O trânsito está lento entre Alfragide e Benfica. A segunda circular está lenta nos dois sentidos, entre Benfica e o aeroporto. Ai, então vai ser tranquilo. Aliás, difícil ir buscar a casa.
1: Ai, vai.
0: Ai, meu Deus. E 69, sentido Lisboa, Sintra com demora entre Alfragide e Queluz. A5, sentido Cascais-Lisboa, lenta entre Caselas e as Amoreiras. No inverso, há filas entre Monsanto e Queijas. E o acesso à Ponte 25 de Abril está com filas desde Campolide. Já a norte, VCI, sentido Freixo, a Rábida com demora entre Bonjoia e A3. E mais à frente, entre a Boa Vista e a Rábida. E a Avenida AEP está muito demorada. Catarina, como estamos de tempo para amanhã?
1: Sol, calor, pelo menos até ao fim de semana, à altura em que sim, vais ter de começar a despedir do verão. Hoje começou o outono. Olá, outono. Chá, outono. Bem, enfim, Funchal 30 graus, Ponta Delgada 26.
0: Gostei muito. Olha, que horas são nesta altura?
1: São 7h24 com a Classback. 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
0: Muito bem, atenção que temos novo montante no grandioso Jogo da Mala, 10.002 euros.
1: Ai, temos de passar o momento de pois hoje temos. da vencedora ou do vencedor que atendeu sim, e recebeu dinheiro.
0: É já a seguir. Agora, convém participar para a extração da próxima semana.
1: Claro, é ligar o 761 10 10 10, muitas vezes.
0: Já a seguir houve Shakira com o Bernabéu. No tablet chama-se Dai Dai.
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0: Three Doors Down, chama-se Here Without You, tocar na RFM. Bom regresso a casa com o Tabnitz. Hoje, quarta-feira, foi dia de grandioso jogo da mala. Foi, é, vai continuar a ser, até porque na próxima quarta-feira temos novo montante de jogo. Agora, hoje de manhã, demos dinheirinho, não é?
1: Demos 10.562 euros.
0: Vamos recapitular o que se passou hoje de manhã.
2: Será que nos atendem hoje? Eu sinto que esta quarta-feira não está a começar bem.
3: Estou.
2: Bom dia.
3: Bom dia.
2: Eu estou a ligar por ótimos motivos. Nesta quarta-feira de manhã, eu, Matilde Prata, do Grandioso Jogo da Mala, estou pronta para lhe dar milhares de euros.
3: Diga, sim. Estou preparado, sim, senhora.
2: Ora, então vamos lá. Em euros, sim. O valor que está dentro do Grandioso Jogo da Mala, eu quero que me diga em euros a partir de agora.
3: 10.562.
2: Ok. Euros. Muito bem. Será que está certo? Será que se enganou ali no número? Está certo! Dê-me emoção!
3: Obrigadíssimo. Muito obrigado.
2: Está contente?
3: Estou satisfeito. Estou muito contente.
2: Um beijinho.
3: Obrigadíssimo. Obrigado.
0: Gostamos de ouvintes contentes. E por isso mesmo, na próxima semana, podes ser tu o próximo contentasse.
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0: Isso mesmo, por isso já sabes, se na próxima quarta-feira receberes uma chamada às 9:15 da manhã, só queremos que atendas e que digas o valor que está lá dentro em euros.
1: 10.002 euros.
0: Boa sorte, faz uma ótima viagem com a RFM. Ouves agora, Carolina, são os Descendentes.

0: São os Expensive Zola, 13 minutos para as 8. 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Hélder Tavares e Catarina Moreira, já quase na reta final, não é?
1: Pois é, está a chegar ao fim.
0: Está a chegar ao fim. Está a anoitecer também.
1: Pois está, que tristeza sair daqui, já ser de noite.
0: Olha, Richie Campbell para desanuviar.

0: Fica a bola de carne na RFM. Bom regresso a casa com o Tabnit. Realmente, Catarina, isto de falar de casamentos, ainda agora. Estava no WhatsApp da rádio 962-007-888. Imensa gente a dizer o valor do vestido de noiva, como se de repente ainda estivéssemos a tocar no assunto.
1: Pois, está tudo a falar sobre casamentos. E por falar em casamentos, saiu um reel agora e um TikTok do Tabnit a falar sobre um dos últimos casamentos mais populares que aconteceu com Vicky Montanari. E por acaso não sei o nome do marido, do atual marido, mas Vicky Montanari que casou, e nós falámos sobre isso. Passa nas redes sociais para ver.
0: Voltamos amanhã a partir das 5. Beijinhos.
1: Beijinhos.
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0: Viva, boa noite, sou o José Carlos Silva. Prosseguem as buscas na sede da Polícia Judiciária levadas a cabo pelo Ministério Público. O gabinete do Diretor Nacional será um dos visados. O Ministério Público indicou, entretanto, que o telemóvel do Diretor Nacional, Carlos Cabreiro, não foi apreendido. No centro desta investigação estarão alegadas escutas ilegais efetuadas no âmbito do processo Futebol Leaks. Chega a aceita a Comissão Parlamentar de Inquérito a Luís Neves, com a supressão de 2 dos 11 temas que queria investigar. A condição para que a Comissão pudesse avançar foi imposta pelo Presidente da Assembleia da República. Não eram aceitos o tema da alegada intervenção do filho de Luís Neves, a quando uma violação do espaço privado do Monte Alentejano por parte de jornalistas, e o tema da procura de possíveis conflitos de interesses com entidades não identificadas. André Ventura aceitou. O presidente ucraniano discursou na última hora na Assembleia Geral das Nações Unidas e apontou baterias ao presidente russo. Disse que não lhe bastam os 17 milhões de quilómetros de território, mata por mais um quilómetro que seja. Defendeu ainda Zelensky que Putin tem de ser travado, por quanto mais livre, mais perigoso. Garantiu ainda que os alvos da Ucrânia na Rússia não são as fábricas, os combustíveis, mas limitar por esta via o financiamento russo à guerra.
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3: Boa noite, já cá estamos, Ana Pinheiro e Inês Andrade. Já é mesmo de noite a esta hora.
4: E
3: já
4: não
3: estamos
4: só
3: no outono.
4: Exatamente, estamos já a viver o primeiro dia de outono. Apesar das temperaturas continuarem altíssimas, atenção, se queres ir à praia, aproveita até sábado, porque depois, aí sim, temos um digno outono com chuva e tudo e mais alguma coisa.
3: Sabes que hoje de manhã, eu vivo na margem sul do Rio Tejo, e hoje de manhã havia trânsito Lisboa, margem sul, portanto eu acho que era tudo pessoas a aproveitar a
4: claro,
3: praia.
4: Estava toda a gente doente, não é? Hoje ninguém foi trabalhar, porque será?
3: 10 músicas seguidas na

0: Apanhada a cantar a música de Katy Perry na tua RFM e estamos contigo até à meia-noite.
1: Ana Pinheiro e Inês Andrade, são 10 músicas seguidas, mesmo o que precisavas para chegar a casa mais depressa.

0: combinaram 10 músicas seguidas aqui na RFM. Estás comigo, Ana Pinheiro, e com a Inês Andrade. Anda toda a gente a pedir à inteligência artificial para lhe cortar o cabelo, para ver como é que ficam de cabelo curto.
1: Exato, nós queremos saber a coisa mais insólita que tu já pediste ao ChatGPT, até porque nós já pedimos coisas surreais e contamos tudo daqui a pouco.
0: Eu já pedi uma muito vergonhosa.

0: terminar o dia ao som de Bruno Mars na RFM, a rádio das grandes músicas. Foram 10 músicas seguidas. Ana Pinheiro e Inês Andrade contigo. E a pergunta é: qual é que foi a coisa mais insólita que já perguntaste à inteligência artificial?
1: Ora bem, eu pedi para me pôr botox na testa, pedi para me pôr facetas nos dentes, nariz direitinho igual ao da Jennifer Lopez e cabelo curto. Cheguei à conclusão que não gostei, portanto estou no caminho certo.
0: Boa. A coisa mais vergonhosa que eu já pedi à inteligência artificial foi a opinião, quando estava indecisa, para o nome da minha filha.
1: Ai, ai, ai.
0: Eu perguntei, se fosses tu, qual é que escolhias?
1: Ai, ai, ai, dramático.
0: Mas não escolheu aquele que eu escolhi.
1: Ah, pronto.
0: Prevaleceu a minha opinião.
1: Uf.
0: A seguir, Dua Lipa.
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0: e que estamos aqui num espaço seguro a partilhar as coisas mais insólitas que já perguntámos à inteligência artificial.
1: Exato, eu tenho uma amiga minha que gosta de discutir, mas gosta de discutir com muita força e discute com o seu marido. Ela já se enfiou dentro da casa de banho e pediu ajuda à inteligência artificial para lhe dar argumentos para ela ganhar uma discussão. Ok, já chegámos a esse

0: E hoje saiu o prémio do grandioso jogo da mala aqui na RFM.
1: Deixámos mais alguém muito feliz, foi o Nelson Pinto de Vila Franca de Xira. 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
0: Já a seguir, voltamos com as grandes músicas da RFM para esta noite de quarta-feira, já à meia da semana. Continua desse lado e também ficas a par das notícias a seguir.
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0: Viva, boa noite. Sou o José Carlos Silva. O Presidente da República está em Roma e prepara-se para convidar formalmente o Papa Leão XIV a visitar Portugal no ano que vem. António José Seguro espera que a visita de Estado a Portugal em 2027 reforce as relações de amizade entre os dois Estados e o Papa utilize Portugal como palco de um país aberto ao mundo e se faça ouvir a voz do Papa no sentido que se calem as armas. Seguro manifestou ter uma enorme expectativa em conhecer o Papa numa altura em que tantos líderes mundiais parecem ter esquecido a importância da diplomacia e do diálogo. Buscas concluídas na última hora na sede da Polícia Judiciária e no gabinete do Diretor Nacional. No âmbito destas buscas estão registros que comprovem se foram ou não efetuadas escutas ilegais no âmbito do caso Football Leaks. À margem da Assembleia Geral da ONU, a chefe da diplomacia europeia, Kaja Kallas, disse à imprensa internacional que a Rússia está a intensificar a sabotagem, os ciberataques e os ataques híbridos na Europa para minar o apoio que é dado à Ucrânia, destruir a unidade europeia, testar as capacidades do Ocidente e espalhar o medo. Nesse sentido, lembrou que o ponto fraco da Rússia é a sua economia e é aí que deve ser exercida pressão para que acabe com a guerra à Ucrânia.
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3: Pois, foi dia de jantar fora à meia da semana. Que maravilha. Agora voltas a casa com as nossas 10 músicas seguidas aqui na RFM.
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3: Tens também os nossos podcasts, as nossas rubricas, por exemplo, o António Raminhos, que voltou ao Café da Manhã da RFM, e sempre as grandes músicas da RFM. Agora são 10 seguidas com Ariana Grande a começar.

0: Estás a ouvir as nossas 10 músicas seguidas aqui na RFM. E será que ainda há esta hora crianças acordadas aí no carro?
1: Se calhar não queres que elas adormeçam para dormirem realmente quando chegarem à cama. Portanto, põem bem alto, porque esta eles vão adorar. É dos BTS.
0: Tudo.

0: Reta final deste dia de trabalho, se calhar para ti a ouvir RFM, 10 músicas seguidas. E eu, Ana Pinheira e Inês Andrade, estávamos aqui em off a falar sobre as pessoas que têm risos muito peculiares.
1: Exato, há pessoas que parecem uma scooter a pegar, outras parecem um porco na matança do porco.
0: Eu adoro os que roncam.
1: Ai.
0: Ou a nossa colega, a Catarina Moreira, faz.
1: É verdade. Eu conheci alguém na net que se ri assim. Mas é mesmo com a emoção, mas é esse som que sai. Tu conheces de certeza alguém que tem assim um...

0: 10 músicas seguidas na RFM. Ana Pinheira, Inês Andrade contigo. Se calhar estás a chegar a casa com vontade de ver uma série. Que série estás a ver tu, Inês?
1: O Gosto Amargo da Traição. Aquilo é uma rebaldaria. O Gosto Amargo da Traição. Tu vê e depois diz-me se eu não sou tua amiga.
0: Parece fofoqueira essa série. É cor-de-rosa, não é? Eu estou a ver a última temporada de The Bear. Agora os vizinhos na RFM. Lá

0: Eles vão estar todos no Que Grandioso Espetáculo é Este da RFM, às 4h30 com Listra e Gaxeira a fechar estas 10 músicas seguidas. A pergunta é, será que tu vais?
1: Nós vamos, toda a equipa da RFM, espero que tu também, tal e qual como os atores, David Fonseca, Ciro, ainda Fernando Daniel e Elisa. 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
0: São os últimos bilhetes, nós não mentimos. A seguir mais música.
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0: Ana Pinheiro e Inês Andrade a dar-te grandes músicas aqui na RFM até à meia-noite. E eu estou aqui a levar ghost no WhatsApp de um amigo. Inês, tu achas qual é que é o tempo razoável para um amigo demorar a responder-te?
1: Olha, um dia no máximo, porque há dias que são difíceis.
0: Tu dás um dia, ok.
1: Sim, há dias difíceis, tens compreensivos, não é?
0: Tens toda a razão. Olha, escuta-me que é mirando. Creo que me ha conocido. Serão numa de tantos, mierda.

0: Ai meu Deus, já há imensa gente a pensar no Natal. Isto dava muito jeito para presentes.
1: Então não dava 10.002 euros. Estamos a falar do grandioso jogo da mala. É este o novo valor, decora 10.002 euros, podem ser teus. 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
0: Só custa 1 euro mais IVA e pode ser o Felizardo na próxima quarta-feira às 9:15 da manhã. A seguir as notícias na RFM.
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0: Olá, viva, boa noite. Sou o José Carlos Silva. O Presidente da República espera que o mundo não esqueça a gravidade das alterações climáticas. Numa mensagem enviada ao Prémio Gulbenkian para a Humanidade, António José Seguro lamenta que, perante problemas tão graves como os decorrentes das alterações climáticas, alguns países e líderes políticos se deixem absorver por outras urgências geopolíticas, económicas e sociais. E a edição deste ano do Prémio Gulbenkian para a Humanidade foi para a Aliança Seibo, que reúne povos indígenas da Amazónia. No valor de 1 milhão de euros, o prémio reconhece o trabalho de uma década desta organização na proteção dos territórios da Amazónia, na promoção dos direitos dos povos indígenas e na justiça climática. Por estes dias, António José Seguro está em Roma e vai encontrar-se com o Papa, reunião que encara com grande expectativa. Seguro vai convidar formalmente Leão XIV a visitar Portugal no ano que vem e a utilizar o nosso país como plataforma para usar a sua voz para apelar ao fim das guerras. Um jovem de 15 anos morreu na sequência do acidente em Buin, Lousada. O jovem estava a conduzir uma trotinete, ainda foi transportado com vida para o Hospital Penafiel, onde acabou por ser declarado óbito.
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4: Há muito para ouvir, por exemplo, vamos aqui a desvendar um pouco Carolina Deslandes e também Shawn Mendes.
3: E Justin Timberlake.
4: Amo.
3: Eu amo. Uhum. Taylor Swift fica desse lado connosco. Ana Pinheiro.
4: E Inês Andrade. Estamos contigo até à meia-noite.

0: Estão ótimas estas 10 músicas seguidas aqui na RFM, principalmente porque estás desse lado e conheces alguém que acompanha as refeições com leite, um copo de leite de vaca?
1: Vais dizer que não, mas eu vou dizer-te que sim, porque ele vai começar agora a cantar, vai
0: que
1: entrar no teu carro. Ele gosta de um leitinho enquanto janta. Chama-se Benz & Boone e ouves agora na RFM.

0: Boa viagem ou boa noite de trabalho com 10 músicas seguidas. Estás na RFM, Ana Pinheiro e Inês Andrade. E novidades para os fãs de Tay Tay.
1: Oh meu Deus, então não é que a nossa Taylor anunciou o lançamento de single com

0: adolescência, a minha ainda falta um bocadinho.
1: Falta um bocadinho, dá-se
0: um ano agora.
1: Agora, eu não sei como é que vão ser os meus quando chegarem à adolescência, porque era uma adolescente bem complicada.
0: Será que o karma se vai virar contra ti agora?
1: Eu vou provar do meu veneno, portanto é melhor ir ouvindo o Raminhos, o António Raminhos, que está no café da manhã, já com muitas lições das suas três filhas adolescentes.
0: As Marias, agora Gen Z, é a nova rubrica do café da manhã da RFM para ouvir todos os dias, ou então também no nosso site, depois em podcast.
1: Portanto, ouve, é de chorar a rir, e depois em perspectiva a tua vida no futuro, se ainda não estás a passar por isto.
0: Love já a seguir.
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0: 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Ele admitiu que aprendeu demasiado tarde a apertar os sapatos.
1: Oh, coitado, mas admitiu. Olha, eu admito aqui que só aos 35 anos é que soube fazer ovos cozidos de forma a não arrancar a pele toda e vir o ovo atrás.
0: A sério?
1: Sim.
0: Ou não ficar ovo estrelado.
1: Exato.
0: Eu ainda hoje em dia tenho medo de ir pôr ar nos pneus sozinha. Tenho medo de não saber.

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2: Fica por aí a seguir as notícias na RFM.
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0: Olá, viva, boa noite. Sou José Carlos Silva. O PS quer que a Ministra da Justiça dê explicações ao país depois de buscas na Polícia Judiciária. O secretário-geral dos socialistas, entrevistado na RTP Notícias, defendeu as explicações como forma de dar tranquilidade sobre o modo regular como deve funcionar o Ministério da Justiça e as suas instituições. Defendeu ainda que as investigações sejam rápidas para se normalizar o funcionamento da judiciária. Hoje foram realizadas buscas por parte do Ministério Público que incluíram a sede da judiciária e o gabinete do diretor nacional desta polícia. Benfica ao ataque, apresenta queixa ao Conselho de Disciplina e pede castigos para o Futebol Clube do Porto e a interdição do Estado do Dragão, em causa incidentes no clássico de domingo, que o Benfica perdeu por 3-1. O Benfica justifica com o mau comportamento do banco do Porto, com o facto de Gabri Veiga ter atirado uma garrafa para o banco das Águias, já perto do final do encontro, e no fim do jogo que tenha sido utilizado o sistema de som com o tema Doidas Andam as Galinhas junto do setor visitante do estádio e que foi interpretado como um gesto ofensivo e de provocação.
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2: Muito boa noite com a RFM, Ana Pinheiro e Inês Andrade contigo até à meia-noite. Sabias que Lady Gaga foi mãe?
3: Oh, ela deve cantar músicas de embalar incríveis.
2: Imagina só, ai, a cantar uma música que vais ouvir daqui a pouco. Always Remember Us This Way.
3: Oh, bebê. Para o bebê. Oh, imagino super.
2: Vai dormir super bem, de certeza.
3: Não,
2: se calhar a minha dorme mal, porque eu não canto bem. 10 músicas seguidas na RFM.

0: Acho indecente haver imensas músicas para Carolinas, Caroline e para Inês e Anas, nem pouco nem mais ou menos.
1: Sabes o que é que significa? Que os nossos nomes não são tão bonitos. Não são tão bem em músicas.
0: Pronto, não rimam tão facilmente.
1: Temos de lidar. Lady Gaga na RFM em 10 músicas seguidas.

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0: Estás na RFM a seguir mais grandes músicas.
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6: 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De volta às grandes músicas.

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0: São grandes músicas para terminares a tua noite aqui na RFM. Ana Pinheiro e Inês Andrade contigo. A próxima artista só tem 27 anos e já é a cara da Chanel.
1: Já viste, há pessoas com sorte na vida, mas quer dizer, ela talento não lhe falta.
0: Não lhe falta talento. E também tem o cabelo curtinho.
1: Era o que eu ia dizer, como a nossa Maggie Corseiros.
0: Estou a ver aqui um padrão, Inês, se calhar precisamos mesmo de cortar o cabelo. Gracie Abrams na RFM.

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0: Às vezes a vida está intensa.
1: Está complicado, não é? Mas há coisas que nos acalmam, há coisas que nos deixam tranquilos e devemos usufruir destas coisas, como o Oceano Pacífico com a nossa Ana Plus.
0: É o melhor calmante.
1: Natural.
0: Só grandes músicas calmas na RFM. É de graça. Uhum. Olha, é até às 2 da manhã, já a seguir. Nós voltamos amanhã às 8 da noite.
1: Beijinhos.
0: Beijinhos.
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0: Viva, boa noite. Sou José Carlos Silva. O PS quer que a Ministra da Justiça dê explicações ao país depois de buscas na Polícia Judiciária. O secretário-geral dos socialistas, entrevistado na RTP Notícias, defendeu as explicações como forma de dar tranquilidade sobre o modo regular como deve funcionar o Ministério da Justiça e as suas instituições. Defendeu ainda que as investigações sejam rápidas para se normalizar o funcionamento da Judiciária. Hoje foram realizadas buscas por parte do Ministério Público, que incluíram a sede judiciária e o gabinete do Diretor Nacional desta Polícia. Benfica ao ataque, apresenta queixa ao Conselho de Disciplina e pede castigos para o Futebol Clube do Porto e a interdição do Estádio do Dragão, em causa em no clássico domingo, que o Benfica perdeu por 3-1. O Benfica justifica com o mau comportamento do banco do Futebol Clube do Porto, entre outras acusações. Na Ucrânia, Kiev está sob forte pressão dos ataques russos com drones. Foram registadas vagas sucessivas de ataques por recurso a drones ao longo do dia. As autoridades ucranianas falam de pelo menos 2 mortos e 45 feridos na capital. Fica bem com a RFM e com a Ana Colasso.
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Com a maré a subir e a lua a dois dias de ficar cheia. É assim que começa o Oceano Pacífico desta noite. Duas horas de grandes músicas calmas e alguma conversa. Boa noite, boa viagem. Estás com a RFM. Sou a Ana Colosso.

Há coisas a que não ligamos muito, mas fazem toda a diferença no nosso dia-a-dia. Ajuda em todas as comunicações e, se for mal usada, pode dar início a verdadeiros conflitos. Falo de pontuação. No dia em que é assinalada, é bem que lhe demos a importância e que a saibamos usar. A vírgula, o ponto e vírgula, o ponto final parágrafo. E, claro, as grandes diferenças, o ponto de interrogação e o ponto de exclamação. Tudo é diferente. O tom muda. E aqui, no Oceano Pacífico, o tom é calmo, é grave e, na verdade, tenta ser bem empático. Boa noite, boa viagem. Sou Ana Colosse.

Geralmente, nas empresas, há sempre quem faça boas mediações. Entre colegas, entre chefias, entre clientes, entre equipas. Na RFM, há alguém que se destaca nessa função. Chama-se Amélia Silva. Faz anos hoje. Um grande beijo de parabéns. E que continues com esse espírito de mediação e muita paciência para todos. Se faz anos hoje também, beijinho de parabéns. Estás com o Oceano Pacífico, estás com a RFM.

0: Já a seguir no Oceano Pacífico vais ouvir alguém que está em digressão e que no próximo dia 30 vai encher o SoFi Stadium em Los Angeles. É ele, Bruno Mars, com a música Risk It All.
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0: A tradicional diferenciação das estações do ano já não se consegue estabelecer de forma exata, mas a sua sequência permanece. E como o tempo passa muito depressa, já estamos no outono. Acabaram as férias, o início do ano escolar já lá vai e quando dermos por isso, já estamos no Natal. Também por esta razão precisamos de viver o melhor que pudermos cada dia que começa. Pensa nisto e boa noite.
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Como estamos de outono? Ainda bem quente, é certo. Ainda sem cheiro a castanhas. Longe de casacos e de chapéus de chuva. Curiosamente, no hemisfério sul, nestes dias precisamente, o tempo é de começo também, mas de primavera. E é nestes opostos que nos completam, que nos completamos uns aos outros no mesmo planeta. Mas há também outra coisa que temos em comum, é esta hora. Estejas onde estiveres, são as grandes músicas calmas do Oceano Pacífico da RFM.

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1: Daqui a nada mergulhamos na segunda onda do Oceano Pacífico e eu destaco já a homenagem que a RFM fez esta quarta-feira a Jorge Palma, o músico, poeta ou compositor que nos deixou esta semana. Tiago Bettencourt, Mafalda Veiga e David Fonseca estiveram no café da manhã e cantaram músicas inesquecíveis de Jorge Palma. Podes ver nas redes sociais e no site da RFM, porque a pessoa pode ir, mas a obra fica. A música será inesquecível. Já temos saudades.
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2: A segunda onda do Oceano Pacífico na RFM começa com grandes músicas calmas e com uma música que nos faz viajar. Viajar até aos cenários de montanhas, de lagos e mares profundos. O mundo de Avatar. Já a seguir, Dream As One, precisamente do filme Avatar, música de Miley Cyrus.